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A Sinfonia número 3 de Brahms é obra do final do século XIX. Ela foi apresentada em Viena a 2 de dezembro de 1883. É, portanto, obra da maturidade de Brahms, como o foram, ademais, as suas sinfonias todas, as 4 sinfonias, e também o concerto número 2 para piano e orquestra, e algumas obras de câmara e mortais, como o quinteto para clarinete e quarteto de cordas, o trio para clarinete, enfim, obras que marcam a sensibilização de Brahms, contida por um domínio crescente do controle sobre a orquestra, do controle sobre a própria emoção, e ao mesmo tempo, a capacidade de dar o aprofundamento ao seu sentido romântico, que é um sentido romântico expresso ao lado de uma consciência trágica da vida. Essa consciência trágica e esse espírito romântico estão presentes nessa obra, permanentemente interpenetrando-se, às vezes dialogando, às vezes até brigando entre si. Vamos observar na Sinfonia número 3, que é uma das obras-primas da literatura musical mundial, este conflito permanente entre um sentido dramático, quase trágico da vida e a percepção de uma atmosfera romântica como a curar feridas e a induzir aos espaços amorosos. O primeiro movimento da terceira sinfonia em Fá maior, opus 93 de Brahms, é um alegro com brio. Ele começa emocionante, com toda a densidade dramática de Brahms, e pouco a pouco vai delineando a exposição do tema, até que por volta dos 4 minutos aproximadamente de execução, as trompas anunciam uma espécie de pacificação que traz a volta do tema inicial. Aqui, agora, de modo suave, para logo uma nova explosão dramática por volta dos 5 minutos. Depois a tensão se pacifica para a entrada serenizante ou serena de um tema que alterna estados d'alma diferentes. A música aqui parece possuir ondas interiores de grandeza e variedade que a tornam permanentemente dramática e poderosa, jamais chorosa por causa do lamento, nem grandiloquente por causa de sua força e do poder intrínseco. A direção de Karajan, embora sempre contida e presa à partitura, acentua as cores dramáticas tanto quanto as passagens virtuosísticas desse primeiro movimento. A orquestra parece respirar, serenamente aliviada dos vários climas psicológicos densos desta obra. Vamos então ouvir o primeiro movimento, Alegro com Brio, nos próximos 9 minutos e 51 segundos.

Ouvimos o primeiro movimento, Allegro com Brio, da Sinfonia número 3 em Fá Maior, Opus 93 de Brahms, em execução da Filarmônica de Berlim, sob a regência de Herbert von Karajan. O segundo movimento é um andante, que estamos escutando em fundo. Ele é poderosamente romântico. Proclama a necessidade da pureza e a inocência como regras da salvação do homem e da vida. Essas ideias faziam parte do ideário romântico. O tema inicial é exposto de maneira modesta e tímida, como quem pede licença para se apresentar. Ele induz a segredos e confidências. Tem algo de campestre, muito ao longe. Mais ou menos por volta de 1:20 da execução, o oboé começa a expor um tema, logo tomado pelas cordas e pelo restante da orquestra. Da ameaça de explosão da orquestra, então, vai-se para uma completa serenidade na qual os temas são expostos. Perpassam, então, cores musicais, sempre suaves, como nuvens rápidas. Até que, por volta dos 3 minutos de execução, cordas em crescendo ganham a obra, dão-lhe um desenho algo mais grandioso, mas sempre suave e aqui carregado de profundo enamoramento. Parece um hino de amor, um dos mais belos hinos de amor, aliás, da história da música do período romântico. Karajan dá-lhe um tratamento algo rápido, não se demora nas passagens e parece preferir o andamento e o ritmo como formas de dar leveza à obra. Ao aproximar-se do final, o movimento se torna algo grave, meditativo, severo, como a refletir sobre as sombras e sofrimentos que parecem esconder-se além de toda a efusão romântico-amorosa. Essa é uma tentativa de interpretação, digamos assim, literária, verbal, do belíssimo andante segundo movimento da Sinfonia número 3 de Brahms em Fá Maior, Opus 93, que ouviremos a seguir com os mesmos intérpretes nos próximos 7 minutos e 36 segundos.

Ouvimos o segundo movimento, Andante, da Sinfonia número 3 em Fá maior, opus 93 de Brahms, com a Filarmônica de Berlim, regida por Herbert von Karajan. E já ouvimos em fundo o terceiro movimento, a bela melodia do terceiro movimento, melodia que logo se define. O terceiro movimento tem um andamento pouco alegreto. Ele é dominado por uma melodia belíssima, hoje até utilizada fora do contexto da obra. E uma das canções românticas que ficaram para a história da música como típicas do germanismo de Brahms, das canções de Brahms. Brahms, aliás, foi um grande compositor de canções. Nas suas canções, nas suas obras para piano, constantemente melodias dessa beleza, dessa pungência, dessa saudade antecipada da própria vida estão presentes. Essa canção toca fundo a sensibilidade e funciona como pausa melódica de altíssima qualidade nesse terceiro movimento, paralisando as preocupações musicais, harmônicas, orquestrais e até filosóficas do restante da obra. Ela pretende ser, talvez tão somente, uma forma simples de extroverter as iluminações suaves da alma bendita de seu autor. Ouçamos, pois, então, nos próximos 5 minutos e 58 segundos, o terceiro movimento pouco alegreto da Sinfonia número 3 em Fá maior, opus 93 de Johannes Brahms.

0: Ouvimos o terceiro movimento, Poco Allegretto, da Sinfonia número 3 em Fá Maior, opus 93 de Brahms, com a Filarmônica de Berlim, sob a regência de Herbert von Karajan.
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O quarto movimento, Allegro, possui de Allegro, ou seja, de alegre, apenas o andamento, que é rápido, e o brilho, jamais a intenção. Logo ao início, explode de dramaticidade. Ele possui, a meu ver, uma excepcional orquestração. É Brahms na plenitude de sua maturidade, na capacidade de conseguir as forças ocultas de uma orquestra e, ao mesmo tempo, as paragens sublimes a que uma orquestra é capaz de atingir nos seus momentos de meditação. Ele consegue também fundir com perfeição as asperezas dos metais irados com as cordas, às vezes iradas também, às vezes pacificadoras. Esse quarto movimento mostra as aflições da tortura do gênio. Traz angústia, sofrimento, procura de explicações, talvez. Ele apresenta uma luta constante por serenizar a alma diante das perturbações. Estas, no entanto, insistem em infiltrar-se, e a orquestra vai a extremos de dramaticidade e expansão do sofrimento num dos momentos mais dramáticos da história da música. Por volta do quinto minuto, aproximadamente, alguma esperança aparece, sem, no entanto, fazer cessar a dramaticidade eletrizante desse movimento. O autor, aliás, aqui não faz concessões. Insiste em concluir a obra sem o clássico tom triunfalista com que habitualmente terminam as sinfonias. Ele não perdoa a própria angústia e acentua a revolta por ter que conviver com a dor. E ela assim se encerra. A essa altura, ao encerramento da obra, já vão longe as doçuras e a esperança da inesquecível melodia do movimento anterior que acabamos de ouvir. Ouçamos assim o denso final, Allegro, da Sinfonia número 3 em Fá Maior, opus 93 de Brahms, nos próximos 8 minutos e 33 segundos.

E assim ouvimos a versão integral da Sinfonia número 3, em Fá Maior, opus 93, de Brahms, em execução primorosa da Filarmônica de Berlim, sob a regência de Herbert von Karajan. Gravação do ano 1978. Vamos encerrar o programa de hoje com música erudita ligeira. Nada melhor, após as densidades de Brahms, que a leve, bela e solene marcha Pompa e Circunstância, marcha número 1, do compositor inglês Sir Edward Elgar, nos próximos 6 minutos e 43 segundos.

Ouvimos assim a marcha Pompa e Circunstância número 1 de Elgar, em execução da Orquestra Sinfônica da BBC de Londres, sob a regência do maestro norte-americano Leonard Bernstein, gravação de 1982.

0: Sou muito grato a quem ouviu, mas ainda a quem apreciou. Falou-lhes Arthur da Távola. Sempre mais.
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4: Zero hora e um minuto.

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2: Uma hora

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2: 2 horas,

Para mim, a menina que vem lá do sertão da Paraíba, que aos 14 anos era baterista de rock e cantava Roberto Carlos, nunca pensava que um dia poderia estar no palco, dividir o palco com ele. É uma noite de muita emoção.

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2: 3 horas e 3 minutos.

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3: 4 horas e 2 minutos.

0: 5 horas.
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0: 5 horas e 3 minutos.
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15: Varginha está avançando na implantação do componente municipal de auditoria do SUS. Nas últimas quarta e quinta-feira, equipes do município participaram de uma oficina de treinamento do Sistema Nacional de Auditoria, com a presença do auditor-chefe do Estado e de profissionais do Departamento Nacional de Auditoria do SUS, o DENASUS. O encontro serviu para capacitar as equipes e alinhar procedimentos para acompanhar e avaliar os serviços de saúde. Segundo a Prefeitura, a implantação da auditoria municipal é um passo importante para melhorar a gestão, aumentar a transparência e trazer mais eficiência para a saúde pública de Varginha.
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É isso aí, meu amigo, minha amiga, minha gente querida, bom dia. Graças ao nosso bom Deus, a Nossa Senhora e todos os protetores e protetoras me acordaram hoje pela manhã. E eu estou com vocês aqui na Melodia 102,3 para mais um Bom Dia Trabalhador, fazendo aí a cobertura das férias do nosso e do titular, o Bruno Menezes. Até que ele nos separe, nós vamos juntinhos aqui na onda gostosa da Melodia, beleza pura? São 5 horas e 5 minutinhos, começando a nossa programação de hoje.

Agora são 5 horas mais 8 minutinhos. Quero mandar o meu bom dia aqui pro Patrick Matias, né, o vaqueiro lá da Fazenda São Geraldo em Paraguaçu. Também pro velho Cipriano, para ele e para todo o pessoal que tá na escuta nossa em Paraguaçu. Bom dia. 5 e 8. Zico e Zeca. Laurence Lorival.

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1: 5:21, 5:21, aqui um bom dia trabalhador até às 7:30. Olha, até às 8, né?

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1: Aí agora são 6 horas e 12 minutinhos aqui na capital do café. Um bom dia lá no Figueira 2, lá pro Rodrigo de Freitas e também pro Paulinho. Também o meu bom dia aqui pro Canjibrina, que tá na escuta nossa, tá aqui no Monte Serrá, curtindo aí as músicas bonitas aqui do Bom Dia Trabalhador. Até que o Bruno Menezes nos separe, nós vamos...

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1: E agora 6:19, ô Vladimir, bom dia. Aqui é o seguinte, olha. O pessoal estava acostumado aí com a consagração à Nossa Senhora falada, né? E infelizmente, naquela chuva que ocorreu aí a semana retrasada, acabou apagando e nós não conseguimos encontrá-la outra vez, portanto.

Jesus pintou com as mãos a minha maior riqueza. Fez meu mundo encantado transformar-se um belo quadro, um cenário de beleza. Primeiro ele compôs a poesia da cascata, de amarelo pintou o sol, de verde pintou as matas e com tintas especiais deu uns retoques a mais, pintando a lua de prata. 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E quando alguém ficava doente, a gente não se apavorava. 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Logo chove noite adentro, é então que eu entendo, são os prantos das estrelas que choram de ciúme dela. Neste pedaço de chão, miséria eu nunca passo, tenho porcos no chiqueiro, tenho gado de corte leiteiro progredindo no meu pasto. Tenho minha lavoura de trigo, arroz e feijão, do leite eu faço queijo e do trigo eu faço pão. 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E você?

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1: Agora 6h32. 6h32. Alaide ali na Fazenda Santa Luzia, pertinho da Pedreira, Santo Antônio, na escuta nossa.

0: Aí agora faltando 20 minutinhos pra dar 7 horas aqui na capital do café. Bom dia pra você que tá ligadão aqui na Melodia 102,3. O Fabinho, lá do Santana. Bom dia pra você, Fabinho. Bom dia também pra Marina de Tubarão, aqui no Bom Pastor.
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Aqui você está em sintonia com a Melodia 102,3 e o Bom Dia Trabalhador. Até que o Bruno Menezes nos separe, vamos ficando.

0: isso aí, meu amigo. Já tô indo embora, viu? Daqui a pouquinho eu volto, tá?
1: Beleza pura.
0: Depois do horário político, nós vamos até às 8, hein? Não sai daí não, hein?

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9: 6:57.
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1: 6 horas e 59 minutos.
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3: Olha aí agora, 7 horas 26 minutinhos, 7h26, estamos de volta. Vamos até às 8 horas e depois eu volto às 10 com saudade sertaneja, beleza pura? Vamos lá, diretamente da Vila Floresta, meu amigo Cebolão. É, eu só quero dar um recadinho aqui para quem tá mandando áudio aqui. É difícil da gente ouvir, viu? Porque fica, o computador fica à disposição do horário reservado político, né? Então, nesse horário aqui é meio complicado, pode escrever aí que é melhor para nós, viu? Beleza pura? Deixa eu ver quem mandou o áudio aqui, mas não dá para ouvir aqui, é o José Tadeu Fortunato. Tá bom, José Tadeu? Manda, escreve aí para nós que é mais fácil, tá bom, meu amigo? O Cebolão, já mandei para ele lá o meu bom dia. A Elizabeth Dalmarta na escuta nossa. Ô, Potim, o Bruno tá de férias, viu, meu amigo? Beleza pura? Deixa o Tatu aqui quietinho aqui, ó. Vamos lá!

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7h48, 12 para as 8, a Gleice, lá da Princesa do Sul, tá curtindo comigo aí o Bom Dona Dia Silva. Trabalhador.

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8: Começam nesta segunda-feira as atividades do projeto Dança que Cura em Varginha. A iniciativa oferece oficinas gratuitas de hip-hop, balé clássico e hitbox, além de treino funcional para crianças, adolescentes e adultos. As aulas são realizadas em diferentes bairros da cidade. Para hip-hop e balé, as vagas são limitadas e é preciso fazer a inscrição presencial na sede da Associação Oficina do Ser, na rua Joaquim Caetano, número 30, no bairro Padre Vitor. Mais informações pelo telefone 998-91-7298. 998-91-7298. O projeto é realizado pela Associação Oficina do Ser, com parceria da Prefeitura de Varginha, apoio da Câmara Municipal e participação de outras instituições.
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Agora é a minha vez. Bom dia! Estamos chegando para mais um flashback nacional e internacional. A partir de agora, eu, você e a Melodia 102,3 até às 10 da manhã desta segunda-feira, 14 de setembro. E a sua música na nossa programação 3690-2743. Um prazer receber aqui você na nossa sala VIP. Vamos trazer rapidinho a primeira de hoje, Woman in Love, canção lançada em 1980 e se tornou o maior sucesso internacional da carreira de Barbra Streisand. A letra fala da devoção cega e a entrega total de uma mulher apaixonada, disposta a fazer qualquer coisa para proteger e manter o seu amor, independentemente de barreiras ou do tempo. Vamos lá então, Barbra Streisand, Woman in Love.

0: É o Sebastião Maia.
1: Ou mais, para os íntimos, Tim Maia. Gostava tanto de você, Tina Turner, Let's Stay Together. Barbra Streisand, Woman in Love. E a gente mandando um alô para Rose, a Inês, a Silvana, marcando presença já no comecinho do programa aqui na nossa rede social do WhatsApp. Bom dia para vocês! 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Seguimos com John Lennon, 8h20.

Melodia FM 8h32 e a clássica do Dire Straits, So Far Away. Alô também ao seu Valença na primeira manhã e John Lennon, Stand By Me. Alô, Luiz Carlos, a Cecília, a Wanda, a Celina, todo mundo plugado aqui na nossa rede do

0: Seu Rich, a vida tem dessas coisas. Celso Blues Boys sempre brilhará. E também Paula do Rush Rush. A Silvana e também a Jane do Jardim Áurea entraram aqui no WhatsApp agradecendo, elogiando a nossa programação. Que isso, nós que agradecemos. Afinal de contas, é por vocês que nós estamos aqui. Tá bom, valeu Silvana e Jane do Jardim Áurea. Uma ótima semana pra vocês. Obrigado pela companhia.
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0: E agora tem Billy Ray Cyrus.

0: Melodia FM 8:59, Beto Guedes, O Sal da Terra. Também rolou por aqui Camisa de Vênus, o Cinca Chambord, Raul Seixas, Como Vovó Já Dizia e Billy Ray Cyrus, Aki Break Heart. Vamos fazer uma pequena pausa. Keila Costa já está aqui no estúdio. Vem aí o repórter Melodia. O flashback volta já.
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0: Bom dia, ouvinte da Rádio Melodia. Hoje, segunda-feira, 14 de setembro, Dia Nacional do Frevo, Dia Internacional da Capivara e Dia da Cruz. O número de contato para agendamento de doação de sangue no Hospital Bom Pastor mudou. O novo contato para agendamento ou campanha em prol dos pacientes do hospital é o 359-9208-0323. 359-9208-0323. A equipe do Hospital Bom Pastor reforça que a doação de sangue é um ato de solidariedade que salva vidas. Atenção, artistas e agentes culturais de Varginha. A Fundação Cultural divulgou os novos comunicados sobre os editais da Política Nacional Aldir Blanc, a PNAB. Já estão disponíveis os resultados finais dos editais de premiação de pontos, TCC pontos, fomento e bolsas, além do resultado preliminar da habilitação de suplentes. Os interessados devem ficar atentos aos prazos e conferir todos os detalhes no site da Fundação Cultural de Varginha.
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2: Até domingo, dia 20, farmácias que vão fazer plantão diurno 24 horas, Drogasil da Praça João Pessoa 51, Natus Farma da Avenida Rio Branco 304, Eric Farma da Avenida Rogaciano Francisco Coelho 163 no Bougainville e Drogaria Ultra Popular da Avenida Doutor José Justiniano dos Reis 2155 Alto Sion. As drogarias Natus Farma, da Avenida Rio Branco e Drogasil da Praça da Fonte vão fazer plantão diurno 24 horas e plantão noturno no sábado de 8 da noite às 8 da manhã de domingo. A Drogasil da Praça João Pessoa vai fazer plantão noturno no domingo de 8 da noite às 8 da manhã de segunda-feira, dia 21. Para saber mais a respeito do plantão de farmácias em Varginha, é só entrar em contato com a Rádio Melodia ou então consultar a Prefeitura através da internet.
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0: Faleceu o senhor Francisco Ricardo do Carmo, de 77 anos, morador do bairro Santa Luzia. Ele está sendo velado no cemitério municipal. O sepultamento será às 5 da tarde de hoje no cemitério campal. Nossos sinceros pêsames à família enlutada.

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1: Via Café Shopping Center está com vaga de emprego aberta em Varginha para o setor de marketing. A oportunidade é voltada para profissionais das áreas de marketing, comunicação, publicidade, produção de conteúdo e mídias sociais, que tem um perfil criativo, boa comunicação e disponibilidade de horário. As atividades incluem produção de conteúdo para redes sociais, edição de vídeos mobile, gestão de redes sociais, planejamento e execução de eventos e apoio em eventos. Os benefícios são plano de saúde, plano odontológico, ticket alimentação e vale transporte. Os interessados na vaga de marketing aqui em Varginha para o shopping devem encaminhar o currículo para currículo@viacafeshoppingcenter.com.br. currículo@viacafeshoppingcenter.com.br. No assunto do e-mail, o candidato deve informar o nome da vaga. O Memorial do ET estará temporariamente fechado para trabalhos de manutenção por tempo indeterminado. A recomendação é ficar atento às redes sociais para saber quando o memorial vai retomar as atividades. A Secretaria de Turismo e Comércio agradece a compreensão de todos. No próximo domingo, o Teatro Capitólio recebe a maestra Alba Bonfim para mais um encontro da temporada Mulheres Brasileiras 2026. Carioca, radicada em Teresina, Alba é uma das principais regentes brasileiras da nova geração. Doutora em regência pela Universidade de Aveiro, em Portugal, venceu o prêmio Eleazar de Carvalho e já regeu orquestras como a BBC Concert Orquestra de Londres, The Dallas Opera nos Estados Unidos e Orquestra Sinfônica Brasileira. Alba também é reconhecida pelo seu trabalho como professora da Universidade Federal do Piauí. Em suas palavras, abre aspas, "Nós, mulheres, em especial negras, viemos para ficar. Temos muito a agregar valores para uma sociedade mais igualitária por meio de nossas posições de liderança." Fecha aspas. O concerto, o sétimo da temporada, com a maestra Alba Bonfim, será então no próximo domingo, dia 20, às 10h30 da manhã, no Teatro Capitólio, com entrada gratuita. Mas atenção, é preciso retirar os ingressos com antecedência. Mais informações e o link para a retirada dos ingressos você confere no Instagram da Filarmônica de Varginha. Outras notícias você confere ao longo da programação nas edições do Repórter Melodia e logo mais no Jornal do Cidadão. Nos trabalhos técnicos aqui comigo, Roberto Carlos de Souza, Keila Costa para o Repórter Melodia.
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Melodia e o flashback nacional e internacional. Você curtiu o Grafite Mama Maria? E a gente registra aqui com muito carinho, com muita alegria, o aniversário da Dona Regina na Fazenda Bela Vista, completando mais um ano de vida. Ela é irmã da Dona Céia Paiva, na Fazenda Capoeira, sempre participando aqui com a gente. Felicidades, Regina, tudo de bom pra você. Feliz novo ciclo. É o desejo de todo mundo aqui da Rádio Melodia e da equipe do Flashback Nacional e Internacional. Parabéns! Agora tem Laura Pausini no Flashback. La solitudine.

Que algo parecido também rolou 14 bis, Renato Russo mais uma vez. E teve mais uma parceria aí, Erasmo Carlos e Marisa Monte, mais um na multidão. E abrindo a nossa sequência, Laura Pausini, Tutto Buona Gente, La Solitudine. A gente mandando um alô muito especial para Maria, Lilinha, Denise. Também o Fábio Bertoldo, o pessoal aqui passeando pela nossa rede social do WhatsApp. Sejam todos muito bem-vindos. Valeu, obrigado pela companhia. Agora 9h29. Flashback. Carlos Santana e Maná. Coração Espinhado.

Melodia FM 944, você curtindo aí o Century Lover Wyatt, também Elton John, Lucy in the Sky with Diamonds. Quem abriu a sequência foi o Carlos Santana e o Maná, Coração Espinado. E a gente mandando um alô pro Paulo Henrique de Varginha. Ele disse que tá lá no sítio tirando leite, ouvindo a melhor rádio do Brasil. Aê! Valeu, obrigado pela companhia, Paulo Henrique. Fique com a gente aqui, 102,3 Melodia FM. Vamos em frente. Agora tem Guns N' Roses, abrindo mais uma sequência aqui no Flashback Nacional e Internacional.

0: E essa foi a Adele com Rolling in the Deep, também a Irene Cara, What a Feeling, Phil Collins e Phil Bailey, Easy Lover e o Guns N' Roses, Don't Cry. A gente vai dando aquele último alô aqui para Antônia Célia e Ione de Itabuna, obrigado pela companhia, valeu. A gente fecha mais um flashback nacional e internacional, agradecendo a sua companhia. Agora tem um repórter Melodia, Paula Freire já está por aqui, depois o Saudade Sertaneja com o JB e o Flashback volta amanhã.
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7: Olá, muito bom dia. Eu sou Paula Freire. Acompanhe comigo algumas das principais notícias desta segunda-feira, 14 de setembro. A Prefeitura de Varginha realiza nesta semana, de quarta a sexta-feira, mais um mutirão de combate à dengue. Desta vez, as equipes estarão nos bairros Três Bicas e Vila Ipiranga, das 7:30 da manhã às 16:00. Moradores devem separar materiais que possam acumular água, como plásticos, metais, vidros e pneus, e colocar tudo na calçada antes das 7:00 da próxima quarta-feira. Atenção, entulhos de construção e galhos de árvores não serão recolhidos. A prefeitura reforça que manter o quintal limpo ajuda a eliminar criadouros do mosquito da dengue. E a Prefeitura de Varginha retoma hoje o atendimento do programa Cuida Mais Trabalhador, com novidades. As unidades de saúde voltam a funcionar até mais tarde, mas o serviço tem novo horário, das 15h às 19h. Outra novidade é a entrada da UBS do Sion no programa, no lugar da unidade do Novo Tempo. O atendimento continua também nas UBSs do Barcelona, Imaculada e Girassol. Já a unidade do Novo Tempo terá atendimento próprio às segundas e quartas-feiras. Durante o horário estendido, serão oferecidas consultas, renovação de receitas, pedidos de exames e atendimento para casos agudos. Outras notícias você confere no Jornal do Cidadão, que começa às 11:15 da manhã. Um bom dia para você e uma ótima semana. Paula Freire para o Repórter Melodia.
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10 horas e 7 minutinhos, vai começar agora o romantismo da música sertaneja aqui no Saudade Sertaneja, até às 11 e 11 e pouquinho, né? Nós estaremos juntinhos aqui com você, já com a seleção musical preparada no capricho para você que gosta de ouvir a boa música sertaneja romântica, tá bom? Então vamos começar com o Milionário Zé Rico, então vamos lá. 10 horas, 8 minutinhos.

Mais 18 minutinhos, 10 horas, 18 minutinhos, o meu amigo Neto. Alô, Neto! Neto aí da Agroforte. Ele e toda a turma aí com o rádio ligado, curtindo aí as músicas bonitas, apaixonadas aqui no Saudade Sertaneja. O Kleber lá do açougue. Lá do açougue, lá do Mercado Municipal também tá ligadão com a gente, né, Kleber? É isso aí. Cadê o José? O José também tá aqui, ó. Tá mandando aqui lá na Marcenaria Nova Opção, pro Zezinho, Antônio Renato, a Sara também, o Milton e o Arthur. Tá bom, José? Bom dia. Lá em Poço Fundo tá lá o Alisson também, tá ligadão com a gente aí. Aquele abraço, bom dia pra todo o pessoal aí de Poço Fundo. A Laíde aí da Fazenda Santa Luzia, né? Pertinho aí da Pedreira Santo Antônio também. Tá curtindo as músicas apaixonadas aqui. E a turma lá do escritório do Paulo Xuxa tá ligadão por aí também, meu amigo Paulo. Também pro Marcelo. Bom dia aí também para a Gisele com dois L's e com Z, tá certo? Um bom dia também para o meu amigo Nelson Botafogo Sarto e o Juninho.

22, a Terezinha do Odair José, irmã do Paulo Xuxa, também tá ligada, bom dia. Aqui, deixa eu mandar meu bom dia também aqui lá no Sion. Quem mandou a mensagem pra gente aqui foi a Thaís. A Thaís tá curtindo lá, mandando um abraço pro seu pai, o Sandro Marcineiro. O marido Antoninho, também marceneiro, a mãe Adriana, o filho João Pedro, o sobrinho Carlos.

As irmãs Talita e Tassiane, em especial para o tio Cezinha, aposentado da prefeitura, e também para todos aí da prefeitura. Bom dia! Alô, Celina! Celina tá lá em Silvianópolis, também tá curtindo a gente aí. Beleza pura! 10h23. Leandro e Leonardo.

6h26, o Júlio César e o meu amigo Davino, motorista de táxi, está lá na Avenida Rio Branco, curtindo aí as músicas apaixonadas aqui do Saudade Sertaneja. Rick e Renner, 10h27.

E agora 10h32, a Dulcineia Alves Mariano tá lá na escuta nossa, mandando aí pra Sidneia, no São Francisco, não é isso aí? Ela tá lá no São Francisco, é a Sidneia do São Francisco. Um abraço pra Bernadette e também pra Noemi e pra irmã a Maria Helena. 10h32, Mato Grosso e Matias.

0: Eliane da Roseirinha. Também tá na escuta a música, que tá meio complicada aqui, viu? Mas tá aí. Vem chegando aí o de Paulo e o Paulinho.
1: Preciso.

11 minutinhos para dar 11 horas aqui na capital do café. Daqui a pouquinho tem o Jornal do Cidadão, viu? Já, com a Keila Costa e também com a Paula Freire.

0: 4 para as 11, a Luzia lá da Vila Registânia está na escuta nossa. Marlene, alô Marlene, mandando para toda a turma lá, as meninas lá do restaurante do Cefete. Também para Cíntia, fez aniversário ontem. Um abração. Bruno e Marrone, fechando essa primeira hora.
1: Eu pensei que nunca ia.
0: Eu falei, Luiz, é Luzia, né? Tá certo.

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3: Luísa da Vila Registânia e todos os ouvintes da Melodia aqui do Saudade Sertaneja, antes de despedir, as principais manchetes do Jornal do Cidadão, que vai começar daqui a pouco. Unidades de saúde voltam a funcionar até mais tarde em Varginha, com novos horários e inclusão da UBS do Sion. Agência móvel da Copasa estará na Praça da Fonte nesta semana. Jovem morre após ser baleado por policial no Parque de Exposições em Varginha. Tem ainda as informações do futebol amador em Varginha, do Brasileirão e também do vôlei e na região. Já já, o repórter, aliás, é o Jornal do Cidadão com Keila Costa e também a Paula Freire. O Tatu volta amanhã a partir das 5 da manhã. Bom dia para todos, fiquem com Deus, eu vou com ele, hein?

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2: Olá, muito bom dia. Eu sou Paula Freire. Está começando mais uma edição do Jornal do Cidadão, com informação, prestação de serviço e os principais acontecimentos de Varginha, da região, do Brasil e do mundo. Sejam muito bem-vindos.
3: Bom dia, eu sou Keila Costa. Fique com a gente porque a partir de agora você acompanha os fatos mais importantes do dia, com credibilidade, rapidez e muita companhia no seu rádio.
2: Hoje é segunda-feira, 14 de setembro, Dia Nacional do Frevo, Dia Internacional da Capivara e Dia da Cruz.
3: Agora são 11 horas e 16 minutos. Esses são os destaques do dia.
2: Unidades de saúde voltam a funcionar até mais tarde em Varginha, com um novo horário e inclusão da UBS Sion.
3: A agência móvel da Copasa estará na Praça da Fonte nesta semana.
2: 99 leva rock nacional dos anos 90 e 2000 para a Quinta da Boa Música.
3: Dupla Cleiton e Cledir se apresenta em Varginha na sexta-feira.
2: Fundação Cultural homenageia a bibliotecária após 26 anos de serviço.
3: Filarmônica de Varginha recebe maestra Alba Bonfim em concerto gratuito.
2: Ecoas reúne 7 corais no Teatro Capitólio no próximo sábado.
3: Jovens de Varginha podem se inscrever em curso gratuito de audiovisual.
2: Festa do Beato Padre Vitor começa nesta segunda em Varginha.
3: Exposição no Museu Municipal questiona como as mulheres são representadas nas imagens.
2: Jovem morre após ser baleado por policial no Parque de Exposições de Varginha.
3: Tem ainda as informações do futebol amador em Varginha, do Brasileirão e do vôlei na região.
2: O Jornal do Cidadão começa agora. Bom dia, Keila.
3: Zanin pede que Polícia Federal entregue conteúdo do celular de Daniel Vorcaro. As informações com Eduardo Amaral.
4: O domingo foi marcado por diversas movimentações no caso das investigações que envolvem o Banco Master. Já no final da tarde, o ministro do Supremo Tribunal Federal, STF, Cristiano Zanin, pediu que a Polícia Federal, PF, entregue a seu gabinete

0: Na decisão, Dino aponta para a hipótese de o deputado federal Mário Frias, do PL de São Paulo, ocupar o que chamou de papel central e de liderança em uma suposta arquitetura criminosa. A decisão de Dino cita repasses de Frias à produtora Go Up, responsável pela produção do filme. Frias usou suas redes sociais para negar qualquer prática ilegal em relação ao financiamento do filme.
1: Por que existe uma investigação quando o assunto é o patrocínio para um filme sobre a história da vida de Jair Bolsonaro? Patrocínio privado por si só não é crime. Para existir uma irregularidade, teria que haver alguma coisa a mais, né? Uma promessa de ato de ofício, algum benefício oferecido em troca daquele dinheiro. E onde é que isso acontece? Em lugar nenhum. Não aparece. Não existe. Não há indicação de que Flávio Bolsonaro tenha oferecido qualquer ato de ofício a Daniel Vorkaro. Não há pedido de projeto de lei, por exemplo. Não há promessa de benefício.
0: Os documentos revelados por Dino ainda implicam a administração da Prefeitura de São Paulo, que contratou por 157 milhões de reais o Instituto Conhecer Brasil, ICB, que é presidido por Carina Ferreira da Gama, a mesma que assina a produção de Dark Horse. O contrato era para que fosse instalada uma rede pública de internet na cidade. O instituto não tem experiência no setor de telecomunicações. O ICB, então, contratou a empresa Ultra IP para realizar o serviço. Contudo, a parceria não seguiu. Agora, a PF investiga se a verba do Wi-Fi público foi desviada para financiar o filme Dark Horse.
2: 11:20, eleições 2026. Confira agora a agenda dos presidenciáveis com Alan Barbosa.
3: Flávio Bolsonaro, do PL, vai estar em Manaus, no Amazonas, onde visita uma fábrica de motos. Lula, do PT, terá ato de campanha no Centro Histórico de Porto Alegre, no Rio Grande do Sul. Renan Santos, do Missão, tem ato de campanha na Bienal do Livro, em São Paulo. Ronaldo Caiado, do PSD, cancelou uma sabatina que teria em São Paulo para tratar de uma faringite aguda. Romeu Zema, do Novo, vai estar no Ceará visitando o bairro Fantasma Vila Velha, em Fortaleza. O candidato veterinário Wilson Grassi, do Democrata, participa de Semana da Administração na Universidade Anhanguera, na unidade Itaquera, em São Paulo. Os candidatos Clariana Barão, do DC, Edmilson Costa, do PCB, escritor Augusto Cury, do Avante, Rui Costa Pimenta, do PCO, e Samara, do UP, não enviaram informações até o fechamento desta agenda.
4: A agência móvel da Copasa estará em Varginha nesta semana, de quarta a sexta-feira, para facilitar o atendimento aos moradores. A unidade ficará na Praça da Fonte, no centro, das 9 da manhã às 4 da tarde. No local, será possível atualizar o cadastro, pedir segunda via da conta, negociar débitos, alterar titularidade e solicitar ligações de água e esgoto.
2: A equipe também vai tirar dúvidas sobre os serviços da companhia. E tem um destaque importante: quem atende aos critérios poderá fazer o cadastro na tarifa social, que oferece desconto de até 65% na conta de água e esgoto para famílias inscritas no CadÚnico e beneficiários do BPC.
4: A ação faz parte do programa Engajar para Transformar da Copasa, que busca aproximar os serviços da população. A ação será então de quarta a sexta-feira, das 9 da manhã às 4 da tarde, na Praça da Fonte.
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6: O mercado cafeeiro na região voltou a operar em baixa no final de semana e o café tipo 6, bebida dura, foi negociado a R$ 1.574 e o tipo 7 a R$ 1.506. No mercado futuro da BMF, a cotação fechou a US$ 345,45, com queda de 3 dólares em saca. São informações do Centro do Comércio de Café do Estado de Minas Gerais. E agora, as informações do mercado financeiro para esta segunda-feira. O dólar abriu hoje a R$ 5,12 e o euro a R$ 5,91.
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1: Varginha deve ter uma semana de tempo instável e temperaturas mais baixas. A previsão indica mais chuva, principalmente nesta segunda e terça-feira. A partir de quarta-feira, o tempo deve melhorar, com períodos de sol entre muitas nuvens. Na quinta e na sexta, a previsão é de tempo mais firme e sem chuva acumulada.
2: De acordo com o Climatempo, hoje em Varginha...
1: Tempo hoje em Varginha será mais frio que ontem, dia de sol com algumas nuvens. Pode chover à tarde e à noite, 30 milímetros previstos. A máxima pode chegar aos 21 graus. Agora, 19 graus na cidade. Amanhã o dia pode ser mais quente, sol com algumas nuvens. Também pode chover durante o dia e à noite, mínima de 14 e máxima de 25 graus nesta terça-feira.
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2: Na última sexta-feira, a Fundação Cultural de Varginha prestou uma homenagem à bibliotecária Eliana Cristina Costa, que está se aposentando. Eliana encerra uma trajetória de 26 anos de dedicação à Prefeitura e à Fundação Cultural.
1: A equipe agradeceu todo o trabalho, carinho e contribuição da profissional para a cultura e para o serviço público da cidade. Uma homenagem que marca o reconhecimento a quem ajudou a preservar e promover a cultura e a leitura em Varginha.
2: O Museu Municipal de Varginha recebe nesta semana a exposição Modos de Nos Ver, Desconstruções do Feminino. A mostra propõe uma reflexão sobre como as mulheres são retratadas e como essas imagens ajudam a criar padrões de beleza e comportamento.
1: A exposição é resultado de oficinas do projeto Arte Vivências do CEFET-MG, coordenado pela professora Evelyn Lavor. A visitação é gratuita e aberta a toda a comunidade, das 7 da manhã às 5 da tarde, na Praça Governador Benedito Valadares, número 141, no centro de Varginha.
2: O projeto Rádio Malês realiza hoje mais um encontro do Clube de Leitura Leia Autores Negros em Varginha. Nesta edição, o grupo continua a leitura do livro Por um Feminismo Afro-Latino-Americano, da intelectual Lélia Gonzalez, uma das principais referências do feminismo negro no Brasil.
1: A obra aborda temas como identidade, racismo, resistência e o protagonismo das mulheres negras. A reunião começa às 7 da noite na Biblioteca Pública Municipal. A participação é gratuita e aberta ao público. O projeto é uma parceria entre a Unifal MG e a Fundação Cultural de Varginha.
2: Termina hoje o prazo para se inscrever no Cine Jovem, um curso gratuito de audiovisual. Podem participar jovens de 14 a 21 anos, principalmente estudantes da rede pública. A turma terá de 10 a 15 participantes. As aulas começam amanhã e serão realizadas durante 8 meses, sempre às terças, quartas e quintas-feiras, das 4 às 6 da tarde, na sede da Associação Oficina do Ser.
1: Os alunos vão aprender na prática roteiro, direção, câmera, produção, edição, linguagem audiovisual, expressão diante das câmeras, dicção e leitura crítica da mídia. Também terão contato com a produção de podcasts e, ao final, vão produzir curtas-metragens sobre histórias, bairros e a própria cidade de Varginha.
2: A inscrição é presencial, na Rua Joaquim Caetano, número 30, no bairro Padre Vitor. É preciso levar RG, CPF e comprovante de residência. Para menores de idade, também é necessária a documentação do responsável. O atendimento para inscrição termina hoje, de 1 às 4 da tarde. Mais informações pelo telefone 998-91-7298. 998-91-7298.
1: Começa hoje a festa do Beato Padre Vítor em Varginha. As celebrações seguem até o dia 23 de setembro com o tema Com Padre Vítor, alarguemos a tenda da comunidade. Um dos destaques será a tradicional caminhada até a Capela do Beato no sábado, dia 19.
2: A concentração começa às 5 da manhã na saída do posto Geraldo Lima, o posto líder. E além das celebrações religiosas, tem também a tradicional quermesse da comunidade, aberta ao público de sexta-feira, dia 18, até domingo, dia 20. Uma programação de fé, tradição e confraternização para os devotos de Padre Vítor.
1: Quem curte rock nacional já tem programa marcado para esta quinta-feira em Varginha. A partir das 8 da noite, a estação ferroviária recebe a banda 99, dentro do projeto Quinta da Boa Música. O show vai relembrar grandes sucessos do rock brasileiro que fizeram história nas décadas de 90 e 2000.
2: Formada em Campos Gerais, a 99 surgiu em 2023 e é composta por César, Guilherme, Júlio e Miller. A apresentação é gratuita e aberta ao público, das 8 às 10 da noite, na próxima quinta-feira. A realização é da Prefeitura de Varginha, por meio da Fundação Cultural.
1: 11 horas 30 minutos. O Teatro Capitólio, em Varginha, recebe na próxima sexta-feira, às 8 da noite, a dupla Cleiton e Cledir. O show é a quarta atração do projeto Na Rota da Boa Música e reúne grandes sucessos da música brasileira, como Paixão, Deu Pra Ti, Nem Pensar e Navega Coração. Os ingressos estão à venda pelo site central dos eventos e tem ação solidária. Quem for ao show pode levar livros infanto-juvenis que serão destinados a uma biblioteca pública do sul de Minas. O Teatro Municipal Capitólio recebe no próximo sábado a quarta edição do ECOAS, Encontro de Corais Maestro Adalberto Silvério. O encontro reúne 7 grupos de canto coral em Varginha e também de Itajubá, Betim, Campanha e Perdões. O ECOAS celebra o canto coral e homenageia o maestro Adalberto Silvério pela contribuição à música e à cultura de Varginha.
2: O evento começa às 7 da noite com entrada gratuita. A organização sugere a doação de 1 quilo de alimento não perecível, que será destinado a uma entidade assistencial de Varginha. Os ingressos antecipados podem ser retirados a partir de hoje pelo portal Simpla. Também haverá retirada na portaria do teatro no dia do evento.
1: E a Filarmônica de Varginha realiza no próximo domingo o 7º concerto da temporada Mulheres Brasileiras 2026. A apresentação começa às 10h30 da manhã no Teatro Capitólio, com regência da maestra Alba Bonfim, uma das principais regentes da nova geração no Brasilo Concerto. Faz parte da proposta da Filarmônica de valorizar o protagonismo feminino na música de concerto.
2: A entrada é gratuita, mas os ingressos são limitados e precisam ser retirados antecipadamente pela internet. O link está disponível pelas redes sociais da Filarmônica de Varginha.
1: Ouça depois do intervalo.
2: Varginha abre inscrições para o Prêmio Marina Prado de Castro.
1: Saúde Municipal recebe novos equipamentos para reforçar o atendimento no pré-natal.
2: Circuito SEV oferece atividades físicas para todas as idades.
1: O Hospital Bom Pastor muda telefone para agendamento de doação de sangue.
2: E ainda nesta edição,
1: mutirão contra a dengue atende Três Bicas e Vila Ipiranga.
2: Varginha faz mutirão para atender pacientes que aguardam próteses dentárias.
1: Novas placas orientam frequentadores da Alameda Olívio Bregalda.
2: E confira as vagas de emprego oferecidas por empresas de Varginha.
1: A gente volta já já.
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2: 11:34. A Prefeitura de Varginha, por meio da Secretaria Municipal de Educação, abriu as inscrições para a edição 2026 do Prêmio Marina Prado de Castro, Práticas Exitosas, Compartilhar para Crescer. A iniciativa reconhece e valoriza profissionais da educação que desenvolvem projetos e práticas de destaque na rede municipal de ensino.
1: As inscrições são gratuitas e poderão ser feitas de 14 a 25 de setembro. O prêmio foi criado em 2014 e leva o nome da educadora, escritora e compositora Marina Prado de Castro, reconhecida pelos serviços prestados à educação e à cultura de Varginha. Ao longo das últimas 9 edições, 119 profissionais já foram premiados.
2: Nesta edição serão reconhecidas as melhores práticas desenvolvidas durante o ano de 2026. Os interessados podem consultar o regulamento e fazer a inscrição pela página oficial varginha.mg.gov.br/Prêmio Marina Prado.
1: A Prefeitura de Varginha retoma hoje o atendimento do programa Cuida Mais Trabalhador, com novidades. As unidades de saúde voltam a funcionar até mais tarde, mas o serviço tem novo horário, das 15h às 19h. De olho principalmente em quem trabalha durante o dia e tem dificuldade para procurar uma unidade de saúde no horário convencional.
2: Outra novidade é a entrada da UBS do Sion no programa, no lugar da unidade do Novo Tempo. O atendimento continua na UBS, nas UBSs do Barcelona, Imaculada e Girassol. Já a unidade do Novo Tempo terá atendimento próprio, às segundas e quartas-feiras. Durante o horário estendido, haverá atendimento agendado e também demanda espontânea para casos agudos.
1: Entre os serviços estão consultas, renovação de receitas e solicitações de exames. As informações estão disponíveis nas próprias unidades, nas redes sociais da SEMUS e no site da Prefeitura. O aplicativo Conecta Varginha também permite consultar e acessar serviços de saúde, como agendamentos e consultas de exames.
2: A Prefeitura de Varginha começou no último sábado uma grande ação para atender pacientes que aguardam por próteses dentárias. Só no primeiro dia, mais de 100 pacientes foram atendidos na Policlínica Central. Ao todo, 105 pessoas serão beneficiadas com a confecção de mais de 200 próteses para a parte de cima e de baixo da boca.
1: A expectativa da Prefeitura é praticamente zerar a fila municipal de pacientes que aguardam esse tipo de atendimento. O mutirão continua nos dias 19 e 26 de setembro e a entrega das próteses prontas está marcada para 17 de outubro. Para realizar a ação, a Secretaria de Saúde mobilizou 16 servidores, entre dentistas e auxiliares de saúde bucal, além de profissionais de laboratório de prótese.
2: Os pacientes já foram chamados e os atendimentos são feitos com horário agendado. Segundo a Prefeitura, a iniciativa vai muito além da estética. As próteses ajudam na mastigação, na fala, na autoestima e na qualidade de vida dos pacientes.
1: A Prefeitura de Varginha realiza nesta semana, de quarta a sexta-feira, mais um mutirão de combate à dengue. Desta vez, as equipes estarão nos bairros Três Bicas e Vila Ipiranga, das 7h30 da manhã às 16h. Moradores devem separar materiais que possam acumular água, como plásticos, metais, vidros e pneus, e colocar tudo na calçada antes das 7h da manhã da quarta-feira.
2: Atenção, entulho de construção e galhos de árvores não serão recolhidos. A prefeitura reforça que manter o quintal limpo ajuda a eliminar criadouros do mosquito da dengue.
1: A Secretaria de Saúde de Varginha recebeu 5 novos detectores Doppler fetais, também conhecidos como sonar. Os equipamentos ajudam os profissionais a acompanhar os batimentos cardíacos do bebê durante o pré-natal, dando mais suporte às equipes que atendem as gestantes na rede municipal.
2: Segundo a Saúde, os novos aparelhos reforçam a estrutura dos serviços e contribuem para um atendimento ainda mais qualificado às futuras mamães e aos bebês.
1: Atenção, doadores de sangue de Varginha. O Hospital Bom Pastor está com um novo número de telefone para agendamento de doações. Anote aí: 992-08-03-23. Repetindo: 992-08-03-23. O contato deve ser usado para agendar doação e também para receber informações sobre campanhas e ações voltadas aos pacientes do hospital.
2: 20 para o meio-dia. A Prefeitura de Varginha marcou o Dia do Cerrado na última sexta-feira com uma ação de plantio e entrega de mudas de árvores, distribuídas nos 3 projetos principais da arborização de Varginha: Projeto Plantar, Projeto Pomares Urbanos e o Teleárvore. As mudas foram destinadas a diferentes espaços do município, ajudando a ampliar a arborização e melhorar o ambiente urbano.
1: Mesmo estando fora do bioma cerrado, Varginha fica bem próxima da região e tem características parecidas. O cerrado é conhecido como o berço das águas, porque concentra nascentes de vários rios importantes do país. A prefeitura reforça que plantar árvores ajuda a preservar a água, o meio ambiente e também melhora a qualidade de vida na cidade.
2: Quem caminha ou corre na Alameda Olívio Bregalda, em Varginha, agora pode saber exatamente quanto percorreu. O Demutran instalou placas indicando as distâncias ao longo do trajeto para incentivar a prática de caminhada e corrida.
1: Outra novidade são as placas que orientam os tutores a recolher as fezes dos animais durante os passeios. Segundo o Demutran, são medidas simples para deixar o espaço mais organizado, limpo e agradável para todos.
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2: 11h42. Um jovem de 22 anos morreu na madrugada desse domingo depois de ser baleado no Parque de Exposições de Varginha. Segundo a Polícia Militar, por volta das 5 da manhã, dois homens estavam em uma motocicleta com a placa encoberta, circulando entre os frequentadores do parque. Ainda de acordo com a PM, o passageiro teria efetuado disparos para o alto e apontado uma arma para várias pessoas.
1: Vídeos que circulam nas redes sociais mostram o rapaz na garupa da moto com uma arma empunhada e apontada para cima. Um policial militar que estava de folga e a paisana presenciou a situação e fez 3 disparos para conter a ameaça. O jovem foi atingido e recebeu atendimento do Corpo de Bombeiros e do SAMU, mas não resistiu aos ferimentos.
2: O condutor da motocicleta fugiu do local levando a arma, que teria sido usada pelo passageiro. O caso aconteceu depois do evento realizado no Parque de Exposições, que reuniu criadores de cavalos da raça Manga Larga Marchador. De acordo com a organização, os dois homens teriam invadido o espaço e ameaçado pessoas com a arma.
1: A perícia esteve no local e o caso está sendo acompanhado pela Polícia Militar, que informou ter adotado as medidas de Polícia Judiciária Militar. As diligências continuam com o objetivo de identificar e localizar o condutor da moto. O jovem morto foi identificado como Ítalo Viana. Ele era barbeiro e jogador de futebol amador em Varginha. Nas redes sociais, o Corsete Esporte Clube publicou uma homenagem ao atleta.
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2: 11:44. A PP Print em Varginha está com vaga aberta para ajudante de expedição. É preciso ter ensino médio completo, disponibilidade para trabalhar em turnos e conhecimento de informática. Experiência em expedição ou indústria é desejável. O trabalho é de segunda a sábado com revezamento de turnos.
1: A vaga é temporária com possibilidade de efetivação. Para participar, basta enviar o currículo pelo WhatsApp 998036292. 998036292.
2: O Via Café Shopping Center em Varginha está com vaga aberta para trabalhar no setor de marketing. A oportunidade é para quem tem boa comunicação, criatividade e disponibilidade de horário. O profissional vai atuar com redes sociais, produção e edição de vídeos pelo celular e organização de eventos.
1: O shopping oferece plano de saúde odontológico, ticket alimentação e vale transporte. Para participar, é só enviar o currículo para o e-mail currículo@viacafeshoppingcenter.com.br. currículo@viacafeshoppingcenter.com.br.
2: A ID Logistics, que atua na operação do Mercado Livre em Varginha, está com vagas abertas para auxiliar operacional, com contratação imediata. O salário é de R$ 1.775,00, mais ticket refeição, transporte fretado, adicional noturno e bônus por assiduidade.
1: Depois da efetivação, o trabalhador também terá benefícios como plano de saúde odontológico, vale alimentação, total pés, seguro de vida e participação nos lucros. As entrevistas são feitas de forma online. Para participar da seleção, é só enviar o currículo pelo WhatsApp 997-16-4967. 997-16-4967.
0: Plantão de farmácias.
5: Até domingo, dia 20, farmácias que vão fazer plantão diurno 24 horas. Drogasil da Praça João Pessoa 51, Natus Farma da Avenida Rio Branco 304, Eric Farma da Avenida Rogaciano Francisco Coelho 163 no Bougainville e Drogaria Ultra Popular da Avenida Doutor José Justiniano dos Reis 2155 Alto Sion. As drogarias Natus Farma da Avenida Rio Branco e Drogasil da Praça da Fonte vão fazer plantão diurno 24 horas e plantão noturno no sábado de 8 da noite às 8 da manhã de domingo. A Drogasil da Praça João Pessoa vai fazer plantão noturno no domingo de 8 da noite às 8 da manhã de segunda-feira, dia 21. Para saber mais a respeito do plantão de farmácias em Varginha, é só entrar em contato com a Rádio Melodia ou então consultar a Prefeitura através da internet.
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2: 11:47. Faleceu o senhor Francisco Ricardo do Carmo, de 77 anos, morador do bairro Santa Luzia. Ele está sendo velado no cemitério municipal. O sepultamento será às 5 da tarde de hoje, no cemitério campal.
1: Senhora Maria Justiniana, de 87 anos, moradora da Vila Mendes. O sepultamento foi no sábado, no cemitério campal.
2: Ariel Ferreira da Silva, de 17 anos, morador da Vila Murá. O sepultamento foi nesse domingo no cemitério campal.
1: Senhora Clementina Bernardes de Castro, de 95 anos, moradora do bairro Imaculada. O sepultamento foi ontem no cemitério campal.
2: Ítalo Matheus Viana, de 22 anos, morador do bairro Imaculada. O sepultamento foi nesse domingo no cemitério campal.
1: Marcelo Bissoni, de 56 anos, morador do bairro Corsete. O sepultamento foi na sexta-feira no cemitério municipal.
2: Senhora Maria Cecília da Silva Santos, de 83 anos, moradora do bairro San Marino. O sepultamento foi na sexta-feira, no cemitério Campal.
1: Expressamos nossos sinceros pêsames às famílias enlutadas.
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5: Ontem foi mais um dia de sorteio das loterias no Espaço da Sorte da Caixa Federal em São Paulo. Quina e Mega Sena acumularam. A Quina sorteou os números 9, 16, 47, 72 e 78. 9, 16, 47, 72 e 78. A Mega Sena, 2, 4, 16, 21, 48 e 53. 2, 4, 16, 21, 48 e 53. Para amanhã, a previsão é de 95 milhões de reais para quem acertar as 6 dezenas. Para hoje, 33 milhões da Quina, Lotomania e Dupla Sena. Façam suas apostas e boa sorte!
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2: 10 para o meio-dia. A Prefeitura de Varginha, por meio da CEMEL, está com o projeto Circuito SEV. Movimento em todos os espaços. As atividades acontecem no Centro Esportivo Varginhense, com exercícios de alongamento, mobilidade, fortalecimento, resistência, agilidade, coordenação e equilíbrio.
1: As aulas são às segundas e quartas, das 5 às 6 da tarde, e às terças e quintas, das 6 às 7 da noite, com a professora Valda. As inscrições são presenciais no SEV ou na sede da CEMEL, conforme disponibilidade de vagas. Mais informações pelos telefones 3677-8217 do SEV e 3690-2172 da CEMEL.
2: Confira agora as informações do futebol amador em Varginha e também do Brasileirão e do vôlei na região com o repórter José Aladir.
6: Aconteceu no último sábado, dia 12 de setembro, a segunda rodada do Campeonato de Categorias de Base Sub-14, com jogos no 7 de setembro em Negorácio. A equipe do R11 venceu por 4-0 a representação do Vila Flamengo. SESI e a Procep empataram em 0-0. O Mascatinho venceu por 3-0 a equipe do Barcelona. O Futebol Moleque venceu por 3-1 a equipe do Carvalhos. Novo Futsal 5, Real Canaã 3. Fechando a rodada, a equipe da Fetipar bateu por 4-0 a equipe do Gol de Luz. Os jogos do Sub-14 acontecem aos sábados pela manhã nos estádios 7 de setembro e Nego Horácio da Vila Barcelona. Já no domingo, dia 13 de setembro, no campo da CEMEL e estádio rubro-negro da Rua Paraná, foi a vez de mais uma bateria de jogos do Amadorzão 2026, André Cândido Vitalino, que a cada rodada ganha mais emoção e a busca pelo título por cada equipe. No campo da CEMEL, duelaram Figueirinha, que venceu por 2-1 a equipe do Registânia, o jogo mais esperado do ano. O pessoal do São Geraldo e Alvinegro empataram em 0-0. No estádio rubro-negro da Rua Paraná, mediram força as representações do Mascatinho, que empatou em 1-1 com o Jacomelli, e no outro jogo, a equipe do Carvalhos venceu por 2-1 a equipe do Tony Caltri. Futebol pelo Brasil. A equipe do Uberlândia Esporte Clube sagrou-se na tarde de ontem a grande campeã do Campeonato Brasileiro da Série D de 2026. Jogando em casa, no Parque do Sabiá, no jogo da volta, empatou em 1-1 com a equipe do Asa de Arapiraca de Alagoas. Na partida de ida, o Verdão havia vencido por 2-0. Parabéns à Uberlândia por essa grande conquista do título da Série D do Campeonato Brasileiro de Futebol. Pela Série B, times mineiros, o Atlético foi a Caxias do Sul enfrentar o Juventude pela 28ª rodada do Campeonato Brasileiro da Série B e venceu por 2-0, chegando à 10ª posição com 40 pontos ganhos. O América joga em casa hoje às 19h30 contra a equipe do São Bernardo. O América é o vice-lanterna, 19º colocado, com 17 pontos ganhos. Já as equipes mineiras, que atuam pela Série A do Brasileirão, jogaram no último sábado, dia 12 de setembro. O Atlético Mineiro jogou na Arena MRV e venceu por 3-1 a equipe do Fluminense, chegando à 7ª posição com 39 pontos ganhos. O Cruzeiro foi à Baixada Santista e foi derrotado por 2-1 pelo Santos. O Cabuloso é o 6º colocado com 42 pontos ganhos. Agora, falando de voleibol, finais dos Jogos de Voleibol Feminino Sub-17 da Liga Esportiva Sul e Sudoeste de Minas Gerais, jogos realizados nos dias 10 e 11 de setembro em Varginha e em Pouso Alegre, entre CEMEL, Vôlei do Futuro e Associação Pouso Alegrense de Vôlei. Tanto no jogo de ida em Varginha, quanto no jogo da volta em Pouso Alegre, a Associação Pouso Alegrense venceu os dois jogos por 2-1, tornando-se o grande campeão. Varginha ficou com o segundo lugar e o CEDE de Boa Esperança terminou na terceira colocação.
2: E assim chegamos ao fim de mais uma edição do Jornal do Cidadão, com apresentação de Keila Costa e Paula Freire, colaboração do repórter José Ladir.
1: Trabalhos técnicos, Roberto Carlos de Souza, locução JB.
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1: O Jornal do Cidadão volta amanhã às 11:15 da manhã.
2: E você continua bem informado ao longo da programação com as edições do repórter Melodia.
1: Muito obrigada pela sua companhia e pela sua audiência.
2: Fique agora com o programa eleitoral obrigatório e, em seguida, o programa Bem Brasil. Uma ótima tarde para você.
1: Boa tarde, ótima semana.
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Meio-dia 28, estamos aí no ar mais uma vez com o Bem Brasil, seu maior ponto de encontro com a maior riqueza cultural deste país, a nossa MPB, a música popular brasileira. Por aqui, Ronaldo Trombini, vamos juntos até as 2 da tarde, Bem Brasil. Chegando com a primeira de hoje, Elba Ramalho e Geraldo Azevedo.

0: E esse foi o Dalto, fechando a nossa primeira sequência de hoje. Rolou também Martinália, Elba Ramalho e Geraldo Azevedo. Olha aí, hoje tem encontro da melhor idade na Associação dos Aposentados de Varginha. Logo mais, a partir das 14h30. Entre as atividades, alongamento, também vai ter um café da tarde caprichado. O endereço é a Avenida Antônio Frederico Ozanã, 415, no Sion. Você, associado da Associação dos Aposentados, aproveite logo mais, a partir das 14h30, o encontro da melhor idade.
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0: Agora, seu Jorge e Ana Carolina. Meio-dia e 40.

0: Esse foi Raimundo Fagner, fechando mais uma sequência aqui no nosso Bem Brasil, que teve também Di Melo, Alceu Valença, Cor dos Sonhos, Seu Jorge e Ana Carolina.
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0: oportunidades.
1: O Hospital Regional do Sul de Minas está com duas vagas de emprego abertas em Varginha, para auxiliar de enfermagem e faturista. Para auxiliar de enfermagem é preciso ter o curso na área, registro ativo no Corém e disponibilidade para trabalhar 44 horas semanais ou em escala. Já para faturista, é necessário ter ensino médio completo e estar cursando administração, ciências contábeis, economia ou áreas relacionadas. As vagas exigem residência em Varginha e oferecem benefícios como vale alimentação de R$ 534, vale transporte, planos de saúde e odontológico, seguro de vida e outros. Os interessados devem enviar o currículo até 17 de setembro para o e-mail processoseletivo@hrsm.com.br. processoseletivo@hrsm.com.br. Colocar no assunto o nome da vaga de interesse.
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E foi assim o encontro de Guilherme Arantes e Flávio Venturini ao vivo, todo azul do mar. Também rolou Gilberto Gil, Jorge Benjor e Elis Regina. E o Museu Municipal de Varginha recebe nesta semana a exposição Modos de Nos Ver, Desconstruções do Feminino. A mostra propõe uma reflexão sobre como as imagens ajudam a criar padrões de beleza e comportamento, resultado de oficinas do projeto Arte Vivências do CEFET-MG, coordenado pela professora Evelyn Lavor. A visitação é gratuita, aberta a toda a comunidade, funciona das 7 da manhã às 5 da tarde na Praça Governador Benedito Valadares, 141 no centro, aquela praça ali, abaixo da Igreja Matriz. Uma e 17, vamos em frente com o Bem Brasil, agora Emílio Santiago.

Esse foi o Heróis da Resistência, só pro meu prazer. É o Bem Brasil, aqui no 102,3 da Melodia FM. Nesta quinta-feira, a Estação Ferroviária de Varginha vai receber a banda 99 de Campos Gerais para mais uma edição da Quinta da Boa Música. A banda chega trazendo um repertório com clássicos do rock nacional das décadas de 90 e 2000, relembrando grandes canções marcantes daquela época. A Quinta da Boa Música é um evento gratuito promovido pela Prefeitura de Varginha através da Fundação Cultural. Então se programe nesta quinta-feira de 8 às 10 da noite na Quinta da Boa Música, a banda 99. Melodia. E na sexta-feira eles estarão aqui em Varginha. A dupla gaúcha Cleiton e Cledir. Vamos nos preparando para o show? Vamos lá. Essa aqui vai rolar lá, com certeza. Paixão. Paixão.

0: E aí foi o Lobão, Essa Noite Não. Teve também Marisa Monte e o Cleiton e Cledir, que vão se apresentar no projeto Na Rota da Boa Música, sexta-feira, aqui em Varginha. E começa hoje a festa do Beato Padre Vítor em Varginha, com celebrações seguindo até o dia 23 de setembro. E um dos destaques é a tradicional caminhada até a Capela do Beato, no sábado, dia 19. A concentração às 5 da manhã, com saída no bairro São Geraldo, ali próximo ao posto de combustíveis. Além das celebrações religiosas, tem também a tradicional quermesse da comunidade, de sexta-feira, dia 18, até domingo, dia 20. Uma programação de fé, tradição e confraternização para os devotos de Padre Vítor.
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0: Uma em 47, nossa última sequência de hoje. Jair Rodrigues,

0: Esses foram os novos baianos, fechando o Bem Brasil de hoje. Na sequência rolou também Roberta Sá e Jair Rodrigues. O Bem Brasil fica por aqui. Na sequência tem sucessos Melodia. Mais tarde, o Melodia Sertaneja com Carlos Fernando. E o convite fica aí de pé para você. Bem Brasil volta amanhã. Um ótimo início de semana para você. Fiquem com Deus.
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6: A Prefeitura de Varginha iniciou no sábado uma grande ação para atender pacientes que aguardam por próteses dentárias. Só no primeiro dia, mais de 100 pacientes foram atendidos na Policlínica Central. Ao todo, 105 pessoas serão beneficiadas com a confecção de mais de 200 próteses. A expectativa da Prefeitura é praticamente zerar a fila municipal de pacientes que aguardam esse tipo de atendimento. O mutirão continua nos dias 19 e 26 de setembro e a entrega das próteses está marcada para 17 de outubro. Para realizar a ação, a Secretaria Municipal de Saúde mobilizou 16 servidores entre dentistas e auxiliares de saúde bucal, além de 3 profissionais de laboratório de prótese. Os pacientes já foram chamados e os atendimentos são feitos com o horário agendado. Segundo a Prefeitura, a iniciativa vai muito além da estética, pois as próteses ajudam na mastigação, na fala, na autoestima e na qualidade de vida dos pacientes. Ronaldo Trombini, Repórter Melodia.
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14: A Prefeitura de Varginha realiza nesta semana, de quarta a sexta, mais um mutirão de combate à dengue. Dessa vez, as equipes vão visitar os bairros Três Bicas e Vila Ipiranga, entre 7:30 da manhã às 4 da tarde. Assim, moradores devem separar materiais que possam acumular água, como plásticos, metais, vidros e pneus, e colocar tudo na calçada antes das 7 da manhã da quarta-feira. Atenção! Entulho de construção e galhos de árvores não serão recolhidos. A prefeitura reforça que manter o quintal limpo ajuda a eliminar criadores do mosquito da dengue. Ronaldo Trombini, repórter Melodia.
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17: Muito bem, galera, começando por aqui o Melodia Sertaneja, aqui na 102, a rádio da nossa gente. Hoje, segundona, 14 de setembro, ano 2026, 3 horas.
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17: É que essa chuvarada, 3 horas mais 2 minutos. Maravilha, vamos lá então. E prossegue aí o mês de aniversário da Rádio Melodia. Tem presente pra você, tem caixa de som, presente da dupla Dom e Juan. Quando eu tocar Dom Juan, daqui a pouquinho, você vai mandar o seu nome, tá? O seu nome completo e o telefone, tá bom? Se quiser colocar o bairro também, beleza, tranquilo? Pessoal de Varginha participando da promoção de aniversário da Rádio Melodia FM, beleza? Na sexta-feira a gente sorteia mais uma caixa de som pra você. E é potente, viu? É. Meu filho colocou ontem lá no Bluetooth. Sonzão, viu? É, não é aquela caixa enorme, né? É uma caixa pequena, mas é potente que é uma coisa, viu? Daqui a pouco a gente toca Dom Juan e o pessoal participa, beleza? Vamos com o Guilherme Santiago, homem não chora. 3 e 3.

0: Tá aí, Amado Batista. Abração aqui pro Carlinho. O Carlinho me salvou hoje de manhã, viu? Valeu, hein, Carlinho. Carlinho do Carmo, Arthurzão das Meninas, a Rosa. E o pessoal no Renato aí, hein, na Nova Opção. O cara Inchada. A turma toda, sou Zezinho Gambazinho, sou Júlio Mulamanca Véia, sumiu, sou Júlio Mulamanca. O Chico também, um abraço. Zezé de Camargo e Luciano. Um abraço pro Eutêmio Tavares também, o Teminho.
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0: E o Zé da Égua.

0: Ele.
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2: Tá aí, galera, o Melodia Sertaneja aqui na 102. Muito bem, abração aqui para Antônia Clélia na Vila Bueno, o Felipe no Mato Grosso do Sul, o Adenilson Carlos no Tulipas do Campo, Cecília Camila Maurício Marcelo no Sion, Aparecida no São Sebastião, Janaína Bertoldo, Madalena no Padre

E também, né, o Carlinha do Carmo, Arthurzão das Meninas, a Rosa. Pessoal no Renatão aí, no alto aí, na Nova Opção, a todo mundo que tá aí curtindo a gente, grande abraço. Agora são 3h57, eu volto daqui a pouquinho, hein?

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9: Quem curte rock nacional já tem programa marcado para esta quinta-feira em Varginha. A partir das 8 da noite, a estação ferroviária recebe a banda 99 no projeto Quinta da Boa Música. O show vai relembrar grandes sucessos do rock brasileiro que fizeram história nas décadas de 90 e 2000. Formada em Campos Gerais, a 99 surgiu em 2023 e é composta por César, Guilherme, Júlio e Miller. A apresentação é gratuita e aberta ao público das 8 às 10 da noite na próxima quinta-feira. A realização é da Prefeitura de Varginha através da Fundação Cultural. Ronaldo Trombini, repórter Melodia.
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14: 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Vamos lá!

Maravilha, amanhã tem mais. A gente rola amanhã do Em Juan, tá? Valendo uma caixa de som aí na promoção de mês de aniversário da cidade. Quem faturou semana passada a caixa de som que ainda não veio buscar foi o Samuel Costa Moreira. Alô, Samuel Costa Moreira, vem pegar a sua caixa de som, rapaz!

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0: Abração aqui pra Cris, né? A Cris Brígida também, a Fátima Brígida, sua mamãe, o DJ JB, abração pra vocês todos aí. Um abraço também pro nosso amigo Roberto. Alô, Roberto, grande abraço. Também aqui faltou outro alô aqui, deixa eu ver se eu acho certinho. O Pedro César, o Pedrão, né? A Eva, um abração pra vocês. É a Cleusa Narente também participando. O Romualdo pediu o Zezé de Camargo, já tocamos, né, Romualdo? Um abraço pra vocês aí. Também temos aqui participação do áudio aqui. Boa tarde.
1: Oi, boa tarde. Meu nome é Lourdes, moro aqui no bairro Nossa Senhora Aparecida.
0: Certo.
1: Deixa eu te falar, eu não sei escrever.
0: Não tem problema, não tem problema.
1: Mensagem, mas e os outros manda?
0: Tranquilo.
1: Mas e não tem problema, não. Mas que você for tocar suas músicas e manda uma pra nós.
0: Tá joia.
1: Qualquer uma do... Não tem preferência, não.
0: Tranquilo.
1: Então tá, você fica com Deus. Deus abençoe vocês aí. Eu também fazia parte da prefeitura.
0: Opa.
1: Fui funcionária, né? Que agora sou aposentada.
0: Isso.
1: Já tem 10 anos que eu aposentei.
0: Bom.
1: Ai, então tá, fica com Deus. Tchau.
0: Um abraço, dona Maria de Lourdes da Silva. Deus abençoe. Chegando agora a Lady Lá.

Leide e Laura, olha que história, hein? A força do amor. Opa, faz tempo, tem um alô aqui, rapaz. Jorge da Bike, onde está o Jorge da Bike, hein? Lá do Damasco, sumiu o Jorjão. A gente encerra com a galinha da vizinha. Leôncio e Leonel, tchau galera, até amanhã a partir das 3.

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4: 16 horas e 34 minutos.

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10: A Prefeitura de Varginha, por meio da CEMEL, está com o projeto Circuito SEV, Movimento em Todos os Espaços. As atividades acontecem no Centro Esportivo Varginhense, um antigo VTC, com exercícios de alongamento, mobilidade, fortalecimento, resistência, agilidade, coordenação e equilíbrio. As aulas são às segundas e quartas, das 5 às 6 da tarde. E às terças e quintas, das 6 às 7 da noite, com a professora Valda. As inscrições são presenciais no SEV ou na sede da CEMEL, conforme a disponibilidade das vagas. Para obter mais informações, os telefones são o 3677-8217, no SEV, ou 3690-8217. 2172 na CEMEL. Repetindo os telefones: 3677-8217 no SEV, o antigo VTC, ou 3690-2172 na CEMEL. Ronaldo Trombini, repórter Melodia.
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1: O projeto Rádio Malês realiza hoje mais um encontro do Clube de Leitura Leia Autores Negros em Varginha. Nesta edição, o grupo continua a leitura do livro Por um Feminismo Afro-Latino-Americano, da intelectual Lélia Gonzalez, uma das principais referências do feminismo negro no Brasil. A obra aborda temas como identidade, racismo, resistência e o protagonismo das mulheres negras. A reunião começa às 7 da noite na Biblioteca Pública Municipal. A participação é gratuita e aberta ao público. O projeto é uma parceria entre a Unifal MG e a Fundação Cultural de Varginha. Ronaldo Trombini, Repórter Melodia.
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4: Dezoito horas.

Olá, meu irmão, minha irmã, muito boa noite. A você que está ligadinho conosco através das ondas da Rádio Melodia FM. Eu sou o professor Maurício, irmão Bento, oblato beneditino, e estou junto com você para refletirmos as maravilhas de Deus em nossa vida. Meu irmão e minha irmã, estamos no início desta semana e hoje comemorando a exaltação da Santa Cruz. A cruz é o sinal verdadeiro da vitória de nosso Senhor Jesus Cristo. Quero abraçar você, sua família, abraçar os seus projetos para entregá-los todos nas mãos de Deus. Meu irmão e minha irmã, o Evangelho de João, no capítulo 3, versículos de 13 a 17, nos diz o seguinte, que naquele tempo disse Jesus a Nicodemos: ninguém subiu ao céu a não ser aquele que desceu do céu, o Filho do Homem. Do mesmo modo como Moisés levantou a serpente no deserto, assim é necessário que o Filho do Homem seja levantado, para que todos os que nele crerem tenham a vida eterna. Porque Deus amou tanto o mundo que deu seu Filho unigênito para que não morra todo aquele que crer, mas tenha a vida eterna. Meu irmão e minha irmã, ninguém deve se envergonhar da cruz de Cristo, porque ela é a salvação para toda a humanidade. A cruz está ligada ao amor divino. Não é apenas um objeto que nós temos o costume de usar. Ela é uma realidade espiritual. A cruz tem um grande valor para nós cristãos porque ela é condição essencial para seguir a Jesus e receber a dignidade de se unir a Ele. Por isso, meu irmão e minha irmã, a cruz, ela precisa ser vista como amor. O verbo que está no Evangelho de hoje quer dizer elevar, elevar às alturas, exaltar. Não é simplesmente idolatrar um objeto religioso. O próprio Filho de Deus, que é elevado na cruz e se torna nossa salvação. Para curar o veneno da serpente no deserto, Moisés eleva uma serpente de bronze numa haste para que o povo seja curado. Mas na plenitude dos tempos, é o Filho de Deus, na haste da cruz, que dá a sua vida para que todos os que nele crerem tenham a vida eterna. Ele não vem para condenar, ele vem para nos salvar do veneno que o maligno tenta injetar constantemente em nós. O nosso coração precisa voltar-se para Cristo no mistério da cruz. O próprio texto do Evangelho afirma: Deus amou tanto o mundo a ponto de dar o seu Filho único para que nós tenhamos vida em seu nome. A palavra cruz pode até ser loucura para os que se perdem, mas para nós é motivo de salvação. Ela é poder de Deus. Ela é poder de Deus porque a cruz é sinal de vida, de salvação, porque o próprio Senhor deu a sua vida para toda a humanidade, passando pela cruz, para assim chegar à ressurreição. São João Crisóstomo, bispo de Constantinopla, lá no século IV e V, afirmou a importância da cruz como glória e força pela realidade humana e pela realidade divina. Ele convidava as pessoas para carregarem a cruz de Jesus no dia a dia como uma coroa, porque tudo se consome na cruz. Tudo que se consome na cruz. A cruz é de fato o sinal da salvação humana
e da comum liberdade do gênero humano. A cruz, meu irmão e minha irmã, é motivo para nós de glória, é a expressão máxima do amor, é a expressão máxima da justiça, da redenção de Deus através do seu sacrifício. Por isso nós precisamos olhar para a cruz como reconciliação, mediação, porque a cruz funciona como o eixo entre o céu e a terra. A cruz une a humanidade decaída, une a Deus, que é santo, por meio de Jesus. A cruz é sinal de justiça e amor divino, porque demonstra que o pecado exige reparação. Mas o próprio Deus assume a punição no lugar da humanidade, morrendo na cruz. E é a vitória de Deus sobre todo o mal. Porque a cruz antes era um instrumento de tortura no Império Romano. Era motivo de vergonha, condenação, e se transforma num símbolo supremo da vitória da vida sobre a morte, sobre o pecado. A cruz, meu irmão e minha irmã, quando olhamos para ela, ela não representa o fim. Mas a cruz, quando olhamos para ela, ela representa a passagem necessária. A cruz é o prelúdio para a glória da ressurreição e da vida eterna. Por isso, meu irmão e minha irmã, hoje, neste dia da exaltação da Santa Cruz, olhemos para a cruz de Cristo, coloquemos na cruz de Cristo todo o nosso sofrimento, toda a nossa angústia, todo o nosso pecado. Que nosso Senhor transforme toda a nossa dor em alegria, toda a nossa dor em sinal de ressurreição. Por isso, neste finalzinho de tarde, início de noite, quero deixar aqui o meu abraço fraterno a você, meu irmão, minha irmã, que está ligadinho conosco. Um abraço fraterno a todos os nossos irmãos enfermos, doentes, num leito de dor, num leito de hospital. Um abraço também para os nossos amigos ligadinhos conosco, pessoal lá do Padre Vitor ligadinho conosco, pessoal do Sion ligadinho conosco também, pessoal lá do Carvalhos, Dona Nilza lá do Carvalho ligadinha conosco, fraterno abraço. E a você, meu irmão e minha irmã, que nos ouve neste momento, que o Senhor nos abençoe, em nome do Pai, do Filho e do Espírito Santo. Amém. Boa noite.

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3: Olá, você, muito boa noite. 18 horas mais 15 minutinhos em Varginha. E nós estamos começando o programa Bola na Rede, aqui pela Rádio Melodia FM, em 102,3. Programa Bola na Rede, que vai ao ar de segunda a sexta-feira, a partir das 18 horas e 15 minutos, falando tudo sobre os esportes. Hoje é segunda-feira, segunda-feira, dia 14 de setembro de 2026, comemora-se hoje o Dia do Frevo e o Dia da Cruz. No calendário litúrgico, hoje é celebrado a festa da exaltação da Santa Cruz. Rogai por nós. Eu sou o José Aladir. O repórter Sem Limites, e junto comigo aqui na bancada tem o Carlão Davalim, tem o Paulinho PH, nossos comentaristas convidados, que vão ficar conosco até às 19 horas. Vamos começar a chamar nossos comentaristas, começando com ele, Carlão Davalim, que veio para ficar. Carlão, fala conosco, Carlão. O Carlão que está aí falando conosco.
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5: Muito boa noite, José Ladir. Boa noite, Paulinho PH. E uma boa noite especial a você, do outro lado, que nos faz companhia até às 19 horas. Vamos debater tudo do Campeonato Amador de Varginha, Brasileirão Série A, Série B, Uberlândia, campeão da Série D. Hoje o programa recheado. E eu tô ao lado da fera aqui, hein? Paulinho, PH e José Ladir. Hoje tamo demais, hein?
3: Beleza, Carlão. Outra fera aqui da comunicação esportiva, Carlão Davalim. Muito obrigado. E nós temos também ele, Paulinho Carvalho. Paulinho Carvalho, falando na lata.
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7: Muito boa noite a você, Carlão. Obrigado, vindo de você, vou te falar, viu? Que elogio é esse? Ganhei minha noite. Zé Ladir, professor, não dispensa comentários. Grande abraço a Henrique Lemes, Roberto Carlos, todo o pessoal da Rádio Melodia aí. E pra você, torcedor de todas as camisas, Carlão já chegou aí falando bem. Parabéns à grande cidade de Uberlândia. A gente fala direto, quando se tem um gestor de responsabilidade como o Fábio Mineiro à frente do futebol profissional, a tendência é essa, é crescimento. Deixou o Atlético numa situação bacana, né? A gente vai falar depois da surpreendente vitória do Atlético em cima do líder da Série B do Brasileirão. Atlético hoje é décimo colocado.
3: Atlético é o Vasco da vida, te cortando aí.
7: Não,
3: imprevisível.
7: Aí nessa parte sim. Mas muita coisa pra gente comentar aí. Ó, tem corneta em cima do Flamengo aí, viu, gente?
3: Beleza, o Paulinho fica conosco até às 19 horas, trazendo todas essas informações e muito mais pra você aqui no Bola na Rede da Rádio Melodia. Você pode participar conosco, hein? Você pode participar conosco através do 3690-2743, 3690-2743. Você manda sua mensagem aqui pra gente. A gente terá o imenso prazer em ler pra você aqui. Tem o Lupércio, que já tá mandando a dele aqui, ó. O Lupércio tá mandando um abraço pra toda a turma, dando um abraço pra você, Carlão. Lupércio, carpinteiro. E também um abraço pro Paulinho, um abraço para toda a bancada. Um abraço para você e para toda a sua família, Lupércio.
5: Lupércio, pergunta para ele, hein? Lupércio foi campeão com o papai, os dois jogando junto aí.
7: Como é que é campeão com quem?
5: Com o papai.
7: Sabe de nada, inocente.
3: Olha o zagueirão, sou canela.
5: Rolou. O homem era bruto, hein? Alô, Lupércio, aquele abraço para você aí. Um amigo especial, todas as vezes que encontro ele, rapaz... Que emoção, aqui.
3: É gente fina demais
5: da conta. Tamo junto, hein, Lupércio?
3: E tem também o Paulo Sérgio mandando um abraço pro Paulinho PH, pro Zeca, pro Carlão, pra toda a turma que estão acompanhando aqui o programa Bola na Rede. Ele feliz da vida, sabe por quê, gente? Porque o Vascão venceu, hein? O Vascão venceu e derrubou gente grande lá do Grêmio, hein?
5: Nós vamos falar daqui a pouco. Luiz Castro tava caio no caio, o Vascão derrubou, hein?
3: Derrubou ele, hein, Paulinho?
7: E quem foi? Porta-lupe, pega o chão, hein?
3: Quinta passagem, vai inteirar agora, hein?
7: Eu acho que ele vai levar pra assinar com o corpo de bombeiro lá de Porto Alegre, viu?
5: pra pagar isso. Pagar isso aí de novo, né?
3: Olha aí, pra vocês verem, é o nível do Bola na Rede de hoje. Tem muita gente comunicando com a gente aqui. Olha que beleza, né? Quando o programa tá recheado de informações. Tem também aqui o Valtinho. Valtinho, um abraço pra você, pra toda a turma. É lá do... Lá da Figueirinha.
5: Ah, o Valtinho, tem muita informação da Figueirinha aqui, o Valtinho vai ouvir. Zé Ladir, tem muita gente mandando mensagem que direcionada a você, viu? Rodrigo Nicolini já tá te provocando aqui, viu? Segundo ele, o Neymar tá zoando teu time e zoando o time dele também. Qual dos dois aqui, ó? Tá falando aqui, hein?
3: O Paulinho vai falar isso pra mim aí. O Paulinho vai fazer minhas vezes daqui a pouquinho, né, Paulinho?
7: Com certeza, no veneno, Zeca.
3: Então vamos falar primeiro do Amadorzão 2026, que leva o nome de André Cândido Vitalino. O popular Dendéia. Neste final de semana, domingo, dia 13, aconteceu mais uma rodada do Campeonato de Futebol Amadorzão 2026. Você vai conferir comigo os resultados que os jogos aconteceram no campo da Semel e também no estádio rubro-negro da Rua Paraná, aqui em Varginha. A Figueirinha venceu o Registana por 2-1. Carlão, jogo do ano esperado, que vitória surpreendente, o Figueirinha chega a 10 pontos.
5: Surpreendente nada. Eu vou falar aqui, quero mandar um abraço aqui, alô, Aldo José, treinador, meu grande treinador, amigo, hein? Tá sempre comigo no Rio Verde, em todas as coisas, surpreendente, vou falar por que é nada.
7: E o Denilson?
5: Denilson Figueirinho, que é o presida, Aldo José, treinador, Romário da Comissão Técnica, vou falar um negócio pra você, ó, o negócio é o seguinte.

0: o Romário da comissão técnica, Zé Flávio, todos eles. Alô, alô, galera do Figueirinha. Tá faltando só um detalhe que o Zeca tá faltando, hein? Convidar nós pra resenha do Rio Verde. É só isso, eu vou lá tomar um, também, vou lá tomar aquele chopinho, viu, Aldo?
1: Isso aí o Paulinho quer, ó.
0: Tá confirmado aí, vou lá tomar aquele chopinho, viu? Abraço a vocês, mas foi isso, Zeca. A equipe do Resistânia saiu perdendo 2-0, diminuiu com o pênalti. O Zamotti ainda teve outras oportunidades. Verdade. É, mas foi um grande jogo lá na Semel.
1: Beleza, tá aí, parabenizando também a equipe do Resistânia, que é gigante, né? Que é valente, o pessoal do Resistânia, pessoal valente, já tem vários títulos no campeonato amadorzão aqui da cidade de Varginha. É uma equipe competente, esse ano tá dando uma escorregadinha, mas ainda falta muitas rodadas pra gente chegar aí até o final da competição. No outro jogo, o pessoal do São Geraldo, Paulinho e Alvinegro empataram em 0-0. Pessoal de São Geraldo, da PSG. O Carlão fala pra gente também desse jogo. Jogo disputatíssimo e o primeiro 0-0 no campeonato até hoje.
0: O primeiro 0-0, né? Mandar um abraço pro pessoal do São Geraldo, PSG, que todas as vezes que vou lá na Semel, Zeca, eu vou ali na mercearia do Cleitinho ali, mercearia Vitória lá, o pessoal me recebe muito bem, a gente toma aquele suquinho, beleza, aquele, hein? Suquinho, né, que passa no
1: bebe. Gente fina demais,
0: hein? E mandar um abraço também pro pessoal do Alvinegro, lá tá jogando vários amigos meus, o Luiz Fernando, que é o técnico, o Rafael. Primeiro 0-0, e as duas equipes, o seguinte, né, o Alvinegro ainda não engrenou na competição, precisa, vai jogar a última rodada aí, vai precisar de ganhar pra poder permanecer na Série A do Amadorzão, né? Mas foi um jogo, é o que você disse, primeiro 0-0, esse jogo eu não acompanhei, não teve transmissão, mas um abraço a todos aí.
1: E no estádio rubro-negro da Rua Paraná, o Mascatinho empatou com o Jacomelli de 1-1, jogo que a gente narrou, Cifweb TV, né, o jogo do Figueirinha e Resistânia. Quem fez a transmissão foi o Futebol Varginha. Parabéns ao pessoal do Futebol Varginha. E no outro jogo, lá no Rubro Negro, Tony Caltri 1, Carvalhos 1, o Carvalhos 2, né? O Carlão narrou esse jogo, essa vitória do Carvalho. Conta pra gente, Carlão. Faz só um retrospectozinho pequeno desse jogo.
0: Pequenininho, queria só falar sobre aí o Mascatinho e Jacomelli também, um grande jogo. 1-1, a equipe do Mascatinho muito rápido, o Jacomelli se recuperou, acabou empatando, jogo que você muito bem na rua e eu acompanhei. Agora, Tom Caltri e Carvalho, Zeca, iniciou-se com uma polêmica, né? Posso falar disso aí rapidinho? O goleiro chegou lá atrasado. Demorou pra acontecer o jogo lá, mas a equipe do Carvalho foi muito gentil, conseguiu, cedeu lá, o jogo aconteceu normalmente e dentro das quatro linhas o Carvalho foi melhor, ganhou por 2-1, embora o goleirão David do Tom Caltri fez a diferença, fez umas 4 ou 5 defesas, seria mais.
1: Beleza, enquanto isso a gente vai ouvir aí também o Vinícius, ele tá dando um retrospecto nesse campeonato amador, a gente vai ouvi-lo, ele tá contando pra gente como que está a classificação e depois eu queria que vocês acompanhassem conosco também essa fala do Vinícius. Vamos ouvi-lo então, Vinícius Ramos é o nosso comentarista.
2: Alô, José Aladir Soares, um grande abraço para você, para todos da bancada e é claro para quem tá sintonizado aqui na Rádio Melodia 102,3 FM. É um prazer enorme estar mais uma vez aqui no Bola na Rede, esse programa esportivo líder de audiência no Rádio Sul Mineiro. Eu chego com as informações do Amadorzão Varginense 2026, o Amadorzão Dendéia, que neste final de semana teve a abertura da quarta rodada. Zeca, a previsão era de chuva para os jogos, mas essa previsão não se confirmou e as quatro partidas foram disputadas sob forte calor. No estádio rubro-negro, na Rua Paraná, Mascatinho e Alvinegro ficaram no 1-1. Esse resultado fez com que as duas equipes permanecessem na liderança compartilhada da chave C. Ambas têm 4 pontos. Mais tarde, às 10h30, foi a vez do Carvalhos bater o Tony Caltri por 2-1, jogo da chave A da competição. Lá na Semel, mais 2 grandes embates. No primeiro, Figueirinha venceu o Resistânia por 2-1 e ficou com a liderança isolada da chave B. Agora são 10 pontos para a equipe do técnico Aldo José. Depois disso, ainda tivemos o primeiro empate sem gols da temporada. É isso mesmo, Alvinegro e PSG, PSG e Alvinegro ficaram no 0-0. Esse é o primeiro empate sem gols deste Amadorzão. A gente está falando de 8 domingos de jogos e o primeiro que termina, e o primeiro jogo, né, que termina sem um golzinho sequer. Semana que vem teremos mais jogos, hein? Inclusive no Negorace. Serão 5 partidas ainda mais eletrizantes, mais emocionantes, e a gente fica na expectativa para saber quem vai ganhar. Será que teremos empates? E a luta contra o rebaixamento. que continua

0: cada vez mais acirrada. Zeca, mais uma vez daqui, mando um forte abraço a você, a todos da bancada e a quem está sintonizado aqui na Melodia. Até a próxima.
1: Tá aí então, Vinícius, Carlão, dando um retrospecto aí desse campeonato amadorzão, aquilo que você falou, aquilo que você comentou, o Paulinho também quer falar um pouquinho sobre isso. Vinícius, um grande comentarista, hein, Paulinho?
2: Vinícius é um grande profissional aí, um cara acima de qualquer expectativa, já provou aqui ter o valor que tem, tanto lá na TV, na Rede Mais, no comando do programa Ataque, quanto aqui como comentarista, ao lado
1: no jornal,
2: nos gramados aí pelo sul de Minas. Porque o Vinícius não trabalha só aqui não, em Varginha, hein?
1: É verdade, é.
2: É Machado, é Três Corações, é Pouso Alegre. Vinícius aí, um grande profissional. Mas, pegando carona aí no Amadorzão, Zeca, tem que se louvar e parabenizar principalmente o Henrique Lemes também, né? Porque
1: com certeza, Paulinho.
2: O Henrique mostrando a competência, trabalhando muito em várias categorias. Eu podia verificar aí e acompanhar a entrega do melhor jogador no torneio mirim que está acontecendo.
1: Sub-14,
2: isso aí. Agora. Muito bacana, parabéns a toda a equipe da CML. Ô Zeca, se me permite aí, quero mandar um grande abraço a um amigo meu aqui, aliás, é o Dr. Marcelo, dentista, ali na Santa Cruz.
1: Beleza.
2: Certo, em frente à igreja de Santa Cruz ali, da Praça de Santa Cruz. Vou estar aí amanhã, viu, Marcelo? Com certeza, grande amigo, grande profissional. Eu vou fazer uma pequena cirurgia com ele amanhã, mas é um grande profissional, está nos ouvindo agora. Abraço, doutor Marcelo, aí a caminho de casa.
1: Doutor Marcelo, um abraço para o senhor, muito obrigado pela audiência aqui no Bola na Rede. Depois você passa para a gente aí, através do 3690-2743, o time que você torce. O Paulinho não falou ainda.
2: É, precisa falar para nós, hein, Marcelo?
1: Beleza pura, 18 horas.
2: De cavalos.
1: Ah, é? Oi, tá louca. 18 horas mais 30 minutos. Um abraço pro Zé Ila no Sion, o Marcão da Pastelaria Boa Esperança, o Lalá Seresteiro, o Jorginho Cangibrini e seu irmão, que vai fazer a festa das crianças, o Japa Redonda, a Marilda, o Cis e Família, o Filipão do Canaã. E também tem o Cleiton Daniel Santista, tá comunicando conosco aqui, tá falando Cele Santos. Nossa, hein? Santos veio pra bombar mesmo. O Thiago Rodrigues e o Dr. Paulo, todos santistas. E tem também o Silvinho. Alô, Silvinho. Um abraço pra você acompanhando a gente aqui no Bola na Rede. Carlão, vamos falar aí dessa.
3: Sabe de quem você esqueceu?
1: É.
3: Alô, Juninho, Latera, namoradeira.
1: Tá já tá
3: ele,
1: aqui.
3: Sexta-feira eu tive com o Artinho. Artinho tava fazendo churrasco pra nós lá do escritório. Alô, namoradeira, aquele abraço, Juninho.
2: Rapaz, ô Juninho, não deixa a gente chamar de namoradeira, não, porque namoradeira é quem que fica com o cotovelo esfolado de ficar parado.
1: É isso que paradinho. Ele fica, aí.
3: É isso que ele fica, aí.
1: Ei, mas o pessoal aqui não perde nada, hein, gente? Ô, gente, 18h31, vamos falar das categorias de base. No sábado, dia 12, aconteceu os jogos do Campeonato Municipal de Futebol de Base, Sub-14, o Paulinho falou agora do Henrique, é isso mesmo, né? Que este ano está preparando aí os jovens para o futuro de amanhã. Que bacana, hein? E está homenageando o desportista varginhense Rogério Venâncio. As partidas são disputadas aos sábados nos estádios 7 de setembro e Negorás da Vila Barcelona, sábados de manhã, tá, gente? Da segunda rodada, nós tivemos os seguintes resultados. No 7 de setembro, o R11 venceu por 4-0 o Vila Flamengo, o SESI empatou em 0-0 com a Procep, Mascatinho 3, Barcelona 0. O Negorás, Futebol Moleque 3, 1 Carvalhos, Novo Futsal 5, Real Canaã 3 e Fertipar 4, Gol de Luz 0. Lembrando que tanto o Campeonato de Futebol Amadorzão 2026 quanto o Sub-14 são realizados pela Prefeitura Municipal de Varginha com a organização da CEMEL, Secretaria Municipal de Esportes e Lazer. Paulinho, você quer dar teu pitaco?
2: Não, Zeca, eu já cumprimentei, já falei, né? Isso aí vou deixar pro meu amigo Carlão aqui, que conhece tudo mais um pouco. Infelizmente, devido a compromissos maiores, ainda não estou conseguindo acompanhar de perto essa edição. Então, eu vou deixar para o meu amigo Carlão aqui chegar às considerações, né, Carlão?
3: Aqui, Paulinho, eu quero parabenizar, igual você falou mais uma vez, o Henrique Lemes, a CEMEL e todo mundo, porque isso me faz relembrar áureos tempos que eu jogava o mirim, pré-mirim aqui em Varginha, quando eu mudei para Varginha.
2: Você devia ser chato, hein?
3: Rapaz, eu era botinudo.
2: Ah, sempre campeão, né?
3: Oi? Sempre campeão, né? Joguei pro Neguinho.
1: Não dando butinada, não passava nada.
3: Aqui, quero mandar um abraço aqui. Quero mandar um abraço aqui pro Simonal, Neguinho, Edson, Meipão, que foram meus treinadores, né? E o saudoso Paulinho Gabriel, que não está com a gente, né?
2: Você foi ferinha também, igual o Zeca?
3: Eu era lobisomem.
1: Nossa, então era dois lobisomens. Eu já era um, agora ele é outro. Que coisa, hein? Paulinho do céu, hein? Sabia que tinha esse cara de lobisomem no futebol, não, viu?
2: Lá ele, credo!
1: Tá louco, hein? Você sabe a história do lobisomem, né?
2: Não, pula.
1: Simonal pode contar pra gente isso aí, hein? Olha, beleza, Carlão?
3: Beleza, José Ladir.
1: 18h33, programa Bola na Rede, bombando aqui de audiência na Melodia FM 102,3. Eu sou o José Ladir, junto com o Paulinho Carvalhos e também com o Carlão da Valinha, transmitindo emoção pra você. E bota emoção nisso, hein? E o Campeonato de Voleibol Feminino Sub-17 da Liga Esportiva Sul e Sudoeste de Minas Gerais, jogos de ida e de volta. Dia 10, o jogo de ida no ginásio do Bom Pastor aqui em Varginha, e vôlei do futuro da CEMEL. E Sub-17 perdeu de 2-1 para a Associação Pouso Alegrense de Vôlei. No dia 11, lá em Pouso Alegre, a Associação Pouso Alegrense ganhou de 2-1 do time do Varginha, por 2-1, né? E terminou a competição como campeã, grande campeã, o time do Pouso Alegre. Varginha ficou em segundo lugar e o CEDE de Boa Esperança conquistou a terceira colocação. Parabéns às meninas de Varginha, gente. Voleibol do futuro, Paulinho.
2: Ô Zeca, Pouso Alegre tem que receber sim as honras aí, porque está investindo muito no especializado também, assim como Varginha, com um honroso vice-campeonato. Parabéns às meninas, tem que ser olhado com muito carinho, porque eram inúmeras equipes. Se você chegar com vice-campeonato, olha, vou
1: não
2: te
1: é falar. Fácil, mas
2: não. O pessoal tem, no Brasil, tem essa cultura de não valorizar
1: o vice,
2: o terceiro colocado, mas tem que ser olhado. Pouso Alegre, eu estive lá tem uns 15 dias, participando de um evento, e pude observar no hotel que eu estava até a equipe de Uberaba fazendo um intercâmbio com o voleibol de Pouso Alegre, equipe adulta, equipe master. E as meninas, as juvenis, estavam no mesmo hotel lá e fazendo esse intercâmbio. Parabéns, sim, tem que ser reconhecido. As meninas estão no caminho, eu tenho certeza que vão trazer muitas alegrias ao especializado varginhense.
1: Beleza, 18h35, quem está sintonizado conosco aqui também, eu sou Vicente. Alô, seu Vicente, um abraço para o senhor, muito obrigado aí pela sintonia. Onde quer que o senhor esteja aí, com toda a sua família, viu, Carlão?
3: Seu Vicente, que é flamenguista, você deu aula pra ele e ele tá mandando aqui, ó. Ninguém segura o Mengão. Alô, alô, seu Vicente, aquele abraço.
2: Seu Vicente, eu vou cornetar o Mengão, seu Vicente. Ô, Zeca, o doutor Marcelo mandou aqui, o doutor Marcelo Dentista, é palmeirense, hein?
1: Ó, é esperto, hein? É verdão, né, doutor Marcelo? É mesmo, cuida bem da boca do Paulinho aí, hein? Nossa senhora, hein? É, beleza, hein? Gente, para falar nisso, Paulinho, nós falamos no começo do programa aqui. O Danilo destaca a importância do título da Série D pelo Uberlândia. Você já deu o seu pitaco, o Carlão também já falou. Danilo saiu do Pouso Alegre, tinha tudo para ficar, levar o time do Pouso Alegre longe, mas a SAF o contratou para o Uberlândia. E vou falar uma coisa para você, viu, Paulinho? Ele está elogiando aqui o artilheiro Thomas Bastos, que jogou aqui no Boa Esporte, aqui em Varginha. 10 gols na competição. A campanha do Uberlândia, que eu vou falar uma coisa para você, foi uma campanha invejável. E o diferencial de tudo isso, campeão da Série D e levou mais de 36 mil pessoas no Parque do Sabiá nesse jogo do título. Saiu perdendo, empatou, segurou o resultado e no agregado foi 3-1. Paulinho, primeiro você.
2: Olha, Zeca, a gente havia comentado aqui até o dia que o Henrique estava aqui também sobre a equipe do Uberlândia, o Fábio Mineiro, que merece todas as honras, porque teve a percepção, o feeling esportivo para chegar e levar o Danilo para lá. Viu o valor do Danilo e fez contratações pontuais que levaram o Uberlândia à conquista desse honroso e expressivo título para a cidade, para o Triângulo Mineiro, que estava com o futebol meio apagado já há um certo tempo. E o Uberlândia está vindo forte, Série C aí agora, coroado com um título que é um, né, objetivo maior.
1: Esse ninguém tira, né, Paulo?
2: Não, e o objetivo maior seria a classificação e ele conseguiu isso. É mais uma força do futebol mineiro aí que pode dar muitas alegrias.
1: Carlão.
3: Zé Ladir, também parabenizar o Danilo, né? Danilo,
2: com certeza.
3: Danilo, que a gente fica até um pouquinho pensativo. Se tivesse no Pouso Alegre, o que que poderia ter acontecido na Série D? Levou vários jogadores do Pouso Alegre lá pro Uberlândia e o homem é pé quente, campeão da pelo Corinthians Sub-20, campeão do interior pelo Pouso Alegre e campeão da Série D pelo Uberlândia. O homem sabe trabalhar, hein?
1: E não fica lá no Uberlândia não, Paulinho.
2: Logo, logo vai estar no radar de grandes clubes aí que estão capengando com treinadores meia boca, viu?
1: Beleza, 18:38, parabéns ao pessoal de Uberlândia por essa conquista maravilhosa. Série B do Brasileirão, jogos de ontem, 28ª rodada. Aí, Paulinho, Atlético Goianiense 4, Criciúma 0, Juventude 0, Atlético 2, Novo Horizontino e Cuiabá empataram em 1-1, Fortaleza e Ceará também empataram em 1-1. Segunda, que é hoje, né, dia 14, Botafogo de São Paulo e Goiás, América e São Bernardo. E às 21h30 tem Avaí e Vila Nova. Amanhã, fechando essa rodada, Londrina e Ponte Preta, Náutico e Operário e CRB e Sport Recife. Paulinho, gostaria do seu pitaco, o jogo mais importante que a gente pode destacar, o Atlético.
2: É, e um jogo interessante também foi o duelo no Nordeste lá, o Leão do Pici contra o Vozão. Justamente. Né, eu acho que ficou de bom tamanho, duas grandes equipes que já frequentaram aí a Série A há muito tempo, com futebol vistoso, Fortaleza fez história na Libertadores e tudo mais, a gente sabe como é que foi. Né, acho que demitiram o Vojvoda de forma errônea, devia ter deixado continuar o trabalho dele lá. Agora, falando do Atlético, surpresa para mim essa vitória do Atlético, ainda mais jogando no Alfredo Jaconi. O futebol gaúcho muito forte, muito viril, a gente sabe da qualidade, então acho que o Juventude esnobou, tá? Não botou fé na equipe do Atlético.
1: Verdade, achou que ganharia a hora que
2: justo, quisesse. O Atlético vinha aí de quatro resultados negativos, o Alex deve ter puxado a orelha dos jogadores e falou, gente, vamos correr. Aqui vocês recebem dia, é uma prateleira, a equipe, todo mundo fala que é do empresário do Vini Júnior, mas pra mim, é do Vini Júnior mesmo, pra mim. O dinheiro é verdade. Dele. Certo? O dinheiro é dele que tá lá e é um clube empresa. Então, ou dá resultado, né, Zeca?
1: Beleza. E aí, Carnal, essa vitória do Juventude surpreendente, Carlinho falou, o Paulinho falou muito bem.
3: Sim, Zeca, eu quero só aproveitar o gancho que você falou aí, Botafogo, aí meu grande amigo Maurinho Escapo tá mandando uma mensagem que eu tenho que registrar. Você fez parte, segundo ele, esse sábado teve um encontro do Apolense.
2: Mais um, rapaz.
3: Que é a agremiação de 1969, nossa, uma das agremiações mais antigas aí de Varginha e quiçá do Brasil, segundo ele aqui. Mandou um abraço a todos a Polência aí, que foi um grande time, né? Zera, você jogou lá, você já me falou, né? Abraço também ao Maurinho Landscape, ao Paulo Xuxa, que jogou lá também, né? E toda a galera.
1: Muita gente,
3: hein? Abraço a todos vocês aí.
1: Um abraço ao pessoal do Apolo, hein? O pessoal do Apolo que deixou.
2: Aproveitar, Zé, um abraço pro pessoal do Veterano dos 30, que muito também, pessoal do Apolo hoje tá lá no Veterano dos 30.
1: Com certeza.
2: É abraço verdade, ao João Maria também.
1: Muita
2: ao
1: gente.
2: Tchão Gasolina, ao Alessandro da Farmácia. Ao Tubião.
1: Tubião, tem muita gente
2: Fernando ali, Preto, rapaz.
1: Ô, gente, agora falando aí da Série A do Campeonato Brasileiro, né? 27ª rodada. Na sexta-feira, Coritiba 3, Atlético Paranaense 3. Muita
2: jogão,
1: chuva, Paulinho.
2: Jogão, rapaz, que jogão.
1: Que jogaço, hein?
3: E detalhe, né? O Atlético Paranaense vencendo por 3-1.
2: Até os 45 do segundo tempo.
3: Então, e aí parece que esnobou o Coritiba. E o Coritiba aproveitou-se que o campo encharcado, duas bolas na área, dois gols de cabeça do zagueirão.
2: Do mesmo zagueiro.
1: É verdade.
2: Apesar de toda a água que caiu lá no Couto Pereira, eu vou te falar uma coisa, foi uma grande partida, tá? Uma besteira lá no jogador do Coritiba, sabe que não pode falar com a mão na boca, sabe disso. Faz uma besteira daquele tamanho. Se o Coritiba não consegue um empate, eu acho que ele deveria ser multado.
1: Ia ser punido.
2: O jogador tem que ter conhecimento de regra. Isso aí é indiscutível. Mas no final do frigir dos ovos aí, saiu de bom tamanho, 3-3, um grande jogo.
1: Eu queria que o Carlão falasse pra mim do jogo, por exemplo, Atlético Mineiro, 3 Fluminense, 1 na Arena MRV, jogo do sábado. Parece que o Barba acertou o time do Galo, Carlão.
3: É, Zé, o Atlético resolveu o jogo no segundo tempo e mostrou a força ofensiva também, né? Porque depois, eu tenho que só ressaltar, ficou 14 jogos sem perder. Aí o meu tricolor foi lá, fez as vezes da casa, né?
2: Amaciou a carne,
3: aí depois ele foi, perdeu para o Santos também, o Neymar.
2: Aí o Santos cozinhou o Galo.
3: Alô, Rodrigo Nicolini, o Neymar ainda esnobou vocês, falou que sem joelho ele joga melhor que qualquer jogador do Galo, hein? Palavra do Neymar.
2: Falastrão.
3: Falou isso aí.
2: Eu sei, mas falastrão, Neymar que lá... Ele já jogou, hoje não joga mais não adianta.
3: Mas falando do jogo, né, é um grande resultado para o Atlético Mineiro, que precisava, e agora vai precisar mostrar a reação contra o Santos na Copa, né?
2: Será que o Eu Acredito vai voltar a funcionar?
3: É, vamos ver.
1: Voltar a funcionar na arquibancada vai, agora que
2: é dentro das quatro
1: linhas, né?
2: Ô Zeca, eu gostei muito nesse jogo, eu tive a oportunidade de assistir do Vitão, rapaz, esse menino que veio da base, tá, atleticano, é cria do Atlético, e olha... com certeza a seleção brasileira daqui a uns anos, viu?
1: E aquele dia contra o Santos, lá 2-0, o Barba errou de colocar o Lianco e deixar ele no banco.
2: Justo, ô, Lianco, pelo amor de Deus,
1: o Lianco voltou machucado.
3: O Lianco só quer brigar, gente.
1: Só quer brigar,
3: ele é no campo pra brigar só, né? Justamente. Não existe essa coisa do futebol mais não, ele tem que jogar bola.
1: Ô, Paulinho, eu quero que o Paulinho fale pra mim. Essa derrota do Cruzeiro para o Santos, 2-1, que chocolate que o Santos deu no Cruzeiro, Paulinho. Fala pra mim isso aí.
2: Zeca, o resultado em si é normal. Você perder pra um adversário grande como o Santos, que o Santos não é bobo. O time do Santos são duas equipes, uma com o Neymar em campo e outra sem. Tá? E sem o Gabriel Barbosa, ainda deu mais força ainda pra equipe do Santos correr. E correram, viu? E jogaram muito. Agora, a derrota, mais uma vez, tem que colocar na conta do senhor treinador, um professor Pardal, que está inventando, insistindo com o Matheus Henrique no meio campo e deixando o Lucas Silva no banco. Na hora que a coisa apertou, coloca o Lucas Silva. Oh, pelo amor de Deus, ô português.
1: Só te interrompendo, ele está indo para o mesmo caminho do Luiz Castro do Grêmio.
2: Justamente. Só que eu acho o seguinte, tem que dar um voto de confiança para ele, é um treinador vencedor, mas tem que parar de ser tão teimoso, tá? O Cruzeiro tem alguns problemas pontuais, a defesa continua falhando, continua errando muito. Era para o Santos ter metido um 6.
1: Um 6.
2: No primeiro tempo, se não é o Otávio.
1: Justamente.
2: O Cássio vai ter que jogar muito se quiser recuperar a
1: posição. Eu acho que não pega, não, Paulinho.
2: Tá, porque o Otávio está. Tá voando, tá. Novo, mas adquirindo a experiência, um grande goleiro, um grande valor que o Cruzeiro conquistou. E o Cruzeiro não fez por merecer. O Santos jogou mais, vitória justa, tá? E o Cruzeiro tem que acordar para o campeonato. Eu tô falando desde o início do ano, Zeca. Cruzeiro e Atlético são times para brigar por meio de tabela.
1: É verdade. Ô, Carlão, e um detalhe importante é que o Fabrício Bruno deu uma declaração falando assim: se eu tivesse no Flamengo, eu tinha meu lugar. A brincadeira, falou.
2: Não tinha.
1: É falta de respeito isso com o time do Cruzeiro. É brincadeira, cara.
3: Alô, Tonho da Plascar.
1: Ainda fez um gol ainda.
3: Deixa eu falar um negócio pra você, Tonho da Plascar. Você vê a cara dos cruzeirenses aqui, eu sei que gosta de brincar com isso. Alô, Tonho, alô, Luquinha.
1: O chororô dos cruzeirenses.
3: E detalhe, Paulinho falou do Arthur Jorge. Vamos lembrar, hein? O homem tá respaldado. Contrato até 2030.
2: Não,
3: só falta 4 anos de contrato pra ele só.
2: Não tem que mandar embora, não. O seguinte, o Carlos, desculpa, Zeca, pode mas falar. O Cruzeiro é time pra daqui a 3 anos. É equipe pra daqui a 3 anos. É muita gente nova, muito jovem. Tá, ali Gerson está devendo muito, tem que entregar mais porque é o maior salário que tem que entregar muito mais do que tem entregue. Esquema tático errado.
1: Erradíssimo.
2: Tá, porque o Gerson é meio campo. Tá, o Gerson tinha que jogar ali à frente de Lucas Silva e Lucas Romero. Gerson e Matheus Pereira. Tá?
1: É verdade.
2: Não do jeito que ele colocou o Gerson escondido lá na ponta. Gerson na ponta, nunca foi.
1: E sobrecarrega o meio de campo, a defesa justamente. Ali não tem jeito de aguentar.
2: Não, aí a defesa
1: e o jogado do Santos, tudo no meio de campo.
2: É, e a defesa já é fraca, a gente sabe disso.
3: O Tite que tá fazendo isso com o Gerson, hein? Cuidado
2: não,
3: aí.
2: Não, mas não pode.
1: Tite vai lá pro Botafogo. Alô, o Maurinho na descape, vai pro Botafogo, hein? Vai
2: fica Tite
1: hoje.
2: Não, viu?
1: Ô, Carlão, São Paulo 0, Palmeiras 2, São Paulo 0. E aí, não deu dessa vez?
3: Alô, meus amigos palmeirenses, eu tenho que falar, hein?
1: Ah, pensa que ia falar São Paulino?
3: Não, meus amigos palmeirenses, porque, sem brincadeira, né? Vitória mais que merecida, o Palmeiras realmente jogou melhor, teve o lance polêmico da expulsão, aqueles jogadores, com toda sinceridade, conforme você disse, a pessoa tem que saber onde tá.
2: Pelo menos regra.
3: O jeito que entra, você entendeu, Zé Ladir?
1: Verdade.
3: Então não adianta a gente que é São Paulino. E detalhe, né? Os últimos jogos do Palmeiras contra o São Paulo, era só jogo feio, 1-1, 0-0. Palmeiras fez por merecer, alcançou a liderança provisória no domingo, depois a gente vai falar aqui do Flamengo. Só que é o seguinte, Palmeiras jogou um jogo também que não foi espetacular não, viu?
2: Não, o que que você achou do goleiro do São Paulo, Coronel, da atuação dele?
3: Ah, eu não gostei. Falar a verdade pra você, coloca o menino da base.
2: Não, eu gostei, cara. Ah. Não, achei que trouxe segurança. E ali foi um conjunto de erros que fez o Palmeiras sair vencedor.
1: É verdade.
2: É. Não foi culpa só dele.
3: Não foi culpa só dele. É, isso aí eu concordo com você. Mas assim, é um goleiro experiente também,
2: sim,
3: né?
2: Sim.
1: Mas acho que não era a hora dele entrar.
2: Ah, mas não. Um jogo daquele tamanho tem que ser. Um jogo daquele tamanho, você coloca o menino da base ali.
3: Isso que eu ia te falar. Tipo assim, mesclou demais o time. Mesma coisa do Corinthians, depois a gente vai falar aqui. Era pra ter tomado um 6 no primeiro tempo também.
2: É aí que eu vou chegar em cima do Flamengo depois.
1: Beleza, então daqui a pouquinho o Paulinho já fala, porque tem gente que se liga na gente. O Lúcio da Semig, o Moisés do Aliança, o Lupercio, o Vinícius Ramos, o Denilson Mariano, o Silvinho, que tá mandando abraço aqui, o Juninho, o Latera, esse aí é o namorador, Carlão, o garçom, o Tostão, o Juquinho, o Toninho, o Marquinhos da Pastelaria Amargô, gente finíssima, hein, Paulinho?
2: Demais, abraço a vocês, cruzeirenses, esses moram no meu coração também, viu?
1: E o Maurinho palmeirense, tem o Ademir lá do Camilo, lá da Varja, o Tchãozinho, a Iá e o Bruno, filho dele, o Binho, o Jean, o Tchãozinho, o Carlão do Menor. Nossa, hein? Motorista da Aviação Real também ligado aqui junto com o João Paraguaçu, Helder Mendes, Sr. João Mendes, Menotti, Pacelli, Paulo Xuxa, Thomas Lara, Lara e o Sr. Vicente de Souza, Carlão.
3: É, Sr. Vicente é melhor do Brasil. Ô Zeca, mas agora você substituiu bem o Henrique, hein? Alô, Henrique Lemos.
2: Mas depois, isso você é viu? Fruto da audiência do programa, viu, é, Zeca? Isso essa mesmo. Aí, abraça essa galera.
3: E detalhe, hein, Paulinho, aonde a gente anda em Varginha, se o pessoal, nossa, eu ouvi lá, tal, tá, sei o que, eu falei, manda mensagem pra nós no 3690-2743, que a gente gosta de falar o nome de vocês aqui. É o que você falou, fruto da audiência desse programa maravilhoso há 26 anos, né, Zeladir?
1: Com ar, certeza. Né? Nossa, é muito tempo no ar. Tá, Zeca. Quem tá ligado aqui conosco também, Paulinho, é o Gleidson. Olha, ele tá falando aqui, todo dia tá participando. Eu dei aula pra ele, hein? Né, Gleidson? Eu dei aula pra você. Ele e a família dele, um grande abraço, muito obrigado pela audiência aí, pela sua participação, onde quer que você esteja, Paulinho.
2: Deixa eu te perguntar uma coisa, uma dúvida que não quer calar. Os fundadores do programa Bola na Rede, Henrique Lemes e Zé Ladir?
1: Isso.
2: Quem é o pai e quem é a mãe da criança?
1: Ah, e agora ficou difícil.
2: Conta pra nós, Henrique.
1: Olha, hein. Eu vou falar, hein, Henrique. Oh. Ele não gosta que fala, mas eu vou falar, hein. Oh. Ô, Paulinho, nós começamos... Oi. Rapidinho, nós começamos tudo aí com o Giovanni Goulart, o saudoso Giovanni
2: Goulart, um mestre.
1: Baita de um profissional, um trabalhou na Itatiaia, trabalhou na Globo, Globo Rádio, Globo Televisão. Sim. E faleceu num trágico acidente vindo de Belo Horizonte pra cá. E a nossa história é a seguinte: ele chegou aqui na Rádio Melodia, era funcionário da Melodia, pediu licença, né? Pra ir lá pra esses lugares que ele participou. E depois ele voltou e falou: vou só assumir se eu arrumar uma equipe. Aí até tem um detalhe importante: aí chamou eu, Henrique, como convidado. E o cara era fera.
2: Sempre foi, entendeu? Assim como o Zé Silvério.
1: Zé Silvério.
2: Vou te falar uma, entendeu, coisa, viu? Pra mim, um dos meus ídolos aí da radiodifusão esportiva, conterrâneo da cidade de Itumirim, viu?
1: E outra coisa, falava lá um linguajar muito bonito, falava, sim, assim: é com você, José Ladir. Nossa, rapaz. Eu até arrepiava na hora aí. E se eu desse uma risadinha, você tá rindo do quê? O negócio aqui é sério, cara. É. Ensinou muita gente, tanto eu quanto o Henrique.
2: O que é que só você viu, Zeca?
1: Eu vou falar daqui a pouco.
2: Não, Zeca.
3: Não.
1: 18:50, vamos que vamos, Paulinho. Flamengo 2, Corinthians 1, que jogo, Bruno. Flamengão.
2: Jogão.
1: Pá, aqui, acuou o Corinthians no primeiro tempo, empurrou, mas o Corinthians é valente, hein?
2: Zeca, é aí que tá. O torcedor flamenguista, quando eu digo que ia cornetar aqui, é o seguinte: o Flamengo tá jogando o fino da bola. Tá jogando o melhor futebol da América do Sul. É a equipe mais compacta, com maior talento individual, com maior capacidade para ganhar qualquer título, qualquer partida. Mas eu não concordo com o estilo que o treinador está colocando. Primeiro, está faltando treinamento no Flamengo. Porque, veja bem, treinamento de que eu estou falando? Finalização. Está na hora de cobrar os jogadores do Flamengo: olha, vamos ficar depois do treino aí, vamos aprimorar a finalização. O Flamengo cria muito, produz muito, tem posse de bola, mas não tem efetividade, tá? Não consegue transformar a superioridade em gols. Foi assim contra o Cruzeiro lá, na eliminação do Cruzeiro. O Flamengo massacrou mais de 80% de posse de bola e não conseguiu furar a retranca, não conseguiu aproveitar dos erros. Ganhou a partida no final do segundo tempo, assim como foi com o Corinthians. Tá? O Flamengo cansou de errar, de perder gols. E isso tem que ser corrigido, e só se corrige com treinamento. Não adianta, com dedicação. E o Flamengo tem a vantagem em cima das demais equipes, que tem um elenco muito qualificado.
1: Com certeza, hein, Paulinho?
2: Você pode ver, não sei se você vai concordar, mas o Arrascaeta não apareceu no jogo.
3: Eu ia falar sobre isso.
2: Ele perdeu um gol de voleio lá que ele não costuma perder, certo? E não fez falta. Quer dizer, não fez falta pro resultado, mas perigou, porque o Corinthians, com a sua força, depois do segundo tempo, jogando com um time misto, certo, conseguiu empatar e colocar pressão numa equipe sobre o Flamengo.
3: E detalhe, Paulinho, eu queria destacar algumas coisas no Flamengo. Alô, meus amigos flamenguistas, eu falei pra vocês que ia falar no programa, segue o líder, vocês são líder, eu tenho que falar pros meus amigos
2: e
3: amigos.
2: Líder e merecido.
3: E merecido, tá? Mas vamos destacar. Displicência danada do senhor Pedro, do senhor Arrascaeta. Todo mundo está vendo. Aquele gol que o Pedro quis fazer de peito, aquilo, cabeça na bola, ele empurrava o goleiro com bola.
2: Mas eu acho que era o único recurso que ele tinha.
3: Foi muito rápido, a bola achei que
2: pegou nele.
3: É porque ele tem mania de fazer aquilo, Paulinho, eu achei.
2: Ele se jogou na bola naquele lance.
3: Outro destaque, pessoal, ninguém valoriza, mas esse cara, alô, Bruno Henrique, esse cara é demais.
2: Ia falar
3: esse
2: isso, viu?
3: Esse cara... Ele é decisão. Desde quando surgiu lá atrás, ele e o Gabigol, eu falava, gente, ele tem que ir pra seleção, gente.
2: Você viu a altura que ele saltou e a consciência da cabeçada de olho aberto, tirando o goleiro?
3: Bruno Henrique, ó, sem brincadeira, é o cara mais decisivo do futebol brasileiro. Não tem jeito. Falou que é decisão, é clássico, o homem tá lá. Então é um grande jogador. Ficou envolvido em polêmicas aí pra trás, vamos esquecer isso aí, mas um grande jogador. Detalhe, a equipe do Flamengo, eu queria destacar o que você disse. Me passa a impressão que eles falam assim, a gente ganha a hora que a gente quiser. E futebol, ainda mais em torneios mata-matas, isso pode custar caro.
2: Você quer que eu te fale o segundo ponto negativo do Flamengo? Que eu tenho notado? Preparação física. O Flamengo corre muito, produz muito no primeiro tempo e ele morre no segundo, na segunda etapa. Os jogadores saem de campo extenuados. E com o elenco, com o banco que o Flamengo tem, dava para dosar isso aí, que o Flamengo não perde qualidade de futebol. Então, se ele dosasse mais, descansasse alguns atletas, certo? Já que tem valores ali que assumem a responsabilidade e o futebol não cai de produção. Então, está na hora de repensar. Quer dizer, é uma opinião pessoal.
3: Claro.
2: Que a gente tem notado isso nos jogos do Flamengo. Joga muito no primeiro tempo, não consegue resolver. Aí depois passa sufoco no segundo, porque aí acaba o gás.
1: Beleza, tá aí o Paulinho Carvalho, Carlão, nossos comentaristas aqui. Nós estamos chegando aí a 18 horas e 55 minutos. Eu quero fazer uma pergunta para vocês. Primeiro eu quero mandar um abraço pro Paulo Barone, Paulo Xuxa, já falei aqui, né? E quem está ligado conosco também aqui é ele, o Edmar Batista. Um abraço, viu, Edmar, para você, viu?
2: Ô Zeca, e falo mais uma coisinha, só para complementar. Se o Flamengo corrigir esses dois percalços que ele está passando, é um sério candidato a campeão mundial esse ano.
1: Com certeza.
2: Não deixa nada a desejar as equipes da Europa com o futebol que está jogando esse ano.
1: Ô, gente, a gente tem uma notícia aqui importante, duas notícias importantes. Botafogo abriu conversas com o Tite, técnico Tite para o Botafogo. E o outro, Renato Gaúcho, quinta vez no Grêmio. Gostaria de ouvir um pedacinho de cada um da opinião de vocês, 18h55.
2: Paulinho. Sobre o Renato Gaúcho, contrato até dezembro, somente para apagar incêndio e outra coisa, para tentar tirar o Grêmio dessa incômoda posição que ele se encontra, correndo risco de rebaixamento. A única coisa que ele veio, o Renato está com a vida resolvida financeiramente,
1: com certeza,
2: gosta do Grêmio, tem uma história vencedora como jogador, tá? Quinta passagem, ele me lembra muito Nedo Xavier no Boa.
1: E aí, Carlão?
3: Uai, essa comparação agora foi boa. Nedo Xavier no Boa, o homem foi longe. Mas assim, o Renato Gaúcho, conforme vocês, atendeu um chamado pra tentar, né? Porque ele viu que a situação tá feia. E com relação ao Tite no Botafogo, com sinceridade, o Tite não me empolga mais.
1: Beleza. Tá aí, tá um detalhe importante aqui, o Paulinho, Carlão e você que é ouvinte aqui do Bola na Rede. O Renato Gaúcho... 552 jogos ao longo da sua quarta passagem anteriores pelo Grêmio, hein? Que é isso, hein? É muito tempo. 60% de aproveitamento. É brincadeira, hein?
3: É.
2: Ô Zeca, sabe quem mandou mensagem pra mim aqui? O Pira.
1: Ah, o Pira.
2: Grande abraço ao Pira da Plascar aí, aproveitando, mandar também lá pro Bar do Peixe, o Ordival, lá no Canaã também, ouvindo a gente.
1: Beleza.
2: Tá? E nós muita fomos gente aqui ligado.
1: Pra ele, Carlinhos, pro Pira, eu e o Henrique, nós fomos lá na casa dele, lá pra perto da pracinha do Centenário ali.
3: É, Zeca, os flamenguistas tudo empolvoroso aqui, o Elvio falando pra mim, Bruno Henrique carrasco demais. Eu já falei aqui, tem jeito,
2: tem muita Elvio. Qualidade.
3: Elvio, flamenguista roxo, eu falei pra você,
2: pensar
3: Elvio.
2: Pensar que há poucos anos atrás ele era amador jogando a taça BH, hein?
1: É verdade. Ô, gente, quem tá ligado conosco aqui também é o Ademir, tá? O Ademir e o seu filhinho aqui na garupa, no cavalo, bonito aqui. Ademir, parabéns pra você, muito obrigado aí pela sua audiência, onde quer que você esteja, pois precisa mandar pra gente aí o time que você torce. E tá parabenizando o programa aqui, o Bola na Rede. 18h57, Paulinho, eu não ouvi a tua opinião, então você acha que o Tite também não vai dar certo o Botafogo?
2: Olha, eu pago para ver. O Tite é um treinador que também não está empolgando realmente. O Carlão aqui foi perfeito, foi cirúrgico aí no comentário, rápido, curto, e falou tudo. Acho que ele vai ter que provar muito.
1: Beleza, 18h58, nós estamos chegando ao final do nosso programa Bola na Rede. Eu só queria que vocês falassem o resultado do jogo de hoje. América e São Bernardo.
2: 2-1 São Bernardo para mim.
3: 1-0 América.
1: 1-0 América, e com isso nós estamos encerrando a nossa participação aqui no Bola na Rede, agradecendo vocês dois. Primeiro você, Paulinho, agradecendo você pela participação, pelos seus comentários precisos. A casa é sua, volte quando quiser, está demorando muito.
2: Olha, semana passada nós tivemos alguns compromissos aí, mas sempre que você me ligar, você sabe que eu estou aqui, Zeca. Um pedido seu é uma ordem, seu, do Henrique, do Denilson, a gente sabe aí. Um abraço a todos vocês, um beijo para a Débora lá em Santa Rita do Sapucaí. E até uma próxima oportunidade, se Deus assim permitir. Grande abraço a você, torcedor, nosso maior patrimônio. Não deixe a Rádio Melodia de lado.
1: Beleza, tá aí o Paulinho. E Carlão, e você, hein, Carlão? Muito obrigado também. Carlão, tá aí o caçador de comentários.
3: Garimpeiro das informações.
1: O caçador, né? Garimpeiro é o caçador, tá caçando tudo aí, Carlão. Fala aí, muito obrigado, Carlão, pela presença.
3: Zeca, boa noite Paulinho, boa noite especial a você do outro lado, que Deus ilumine e abençoe sempre. Programa maravilhoso, é um prazer sempre estar aqui com vocês, os feras do esporte.
1: Beleza, tá aí o Carlão, e amanhã tem mais Bola na Rede, na sequência vem a Voz do Brasil e logo em seguida vem um coquetel musical com o Neneco Barros, muita música boa, muita coisa boa aqui no, na Rádio Melodia pra você. Não desligue não, hein, não sai daí não, porque... tá bombando a Melodia 102,3. A gente vai embora, volta amanhã. Tchau, tchau, galera!

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1: 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As notícias do governo federal que movimentaram o país no dia de hoje.
2: Olá, boa noite.
0: Boa noite para você que nos acompanha em todo o país.
2: Segunda-feira, 14 de setembro de 2026.
0: E vamos aos destaques do dia.
2: Programa de renovação de frota inclui motoristas de transporte escolar e de carga.
0: Agora é lei, medida que já atende mototaxistas, taxistas e caminhoneiros. Graziele Bezerra.
3: O programa oferece financiamentos mais acessíveis de veículos utilizados em atividades remuneradas, como transportes de passageiros e entregas.
2: SUS começa a oferecer vacina Pneumo 20 para quem tem mais de 85 anos.
0: Imunizante amplia a proteção contra bactérias, apontada como a causa mais comum de infecções respiratórias em todas as faixas etárias. Thaísa Vitória.
4: Segundo o Ministério da Saúde, a estimativa é de que mais de 2 milhões e 300 mil pessoas façam parte do público-alvo em todo o país.
2: Mais segurança na hora de voar.
0: Já estão valendo regras mais rigorosas contra passageiros indisciplinados. Gabriela Noronha.
5: As medidas vão da orientação à multa e, nos casos mais sérios, à suspensão de voar.
2: E na apresentação, Luciana Vasconcelos e Nazi Brum.
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2: Financiamento de carros e motos para quem usa esses veículos como instrumento de trabalho.
0: Uma lei sancionada hoje garante a continuidade de programa de renovação de frota e inclui também veículos de transporte escolar.
3: Com a sanção da lei, o Move Brasil terá continuidade e passa a se tornar uma política permanente. O programa oferece financiamentos mais acessíveis de veículos utilizados em atividades remuneradas, como transportes de passageiros e entregas. Agora, além de mototaxistas, taxistas e caminhoneiros, motoristas de transporte escolar também vão poder renovar suas frotas, com taxas de juros mais baixas. As regras para essa categoria ainda serão regulamentadas. O ministro da Secretaria-Geral da Presidência da República, Guilherme Boulos, comentou que o programa também permite a aquisição de carros elétricos.
6: O carro elétrico é um desejo dos taxistas, dos motoristas, porque para além do ganho ambiental, o carro elétrico tem um custo operacional muito menor do que a gasolina ou a álcool. E o Move Brasil também priorizou carros elétricos ou híbridos para que pudessem ser utilizados por essas categorias que trabalham a partir do seu carro.
3: Pelo Move Brasil é possível comprar automóveis novos, movidos a etanol, flex, elétricos ou híbridos, de até R$ 200 mil e parcelar em até 84 vezes. No caso das motos, o prazo para pagamento é de 48 meses. Os juros do Move Brasil são de 12,6% ao ano para homens e 11,5% para mulheres. O ministro do Planejamento e Orçamento, Bruno Moretti, explica como funciona o pagamento das parcelas.
7: Na prática, é um sistema de amortização que garante que a prestação começa menor para caber no bolso da trabalhadora e do trabalhador e, ao longo do tempo, na medida em que o trabalhador aumente sua renda, aumente sua produtividade, o valor sobe, mas ele, na partida, começa menor para garantir que o trabalhador possa acessar.
3: Até agora, mais de 48 mil carros e 19 mil motos foram financiados pelo Move Brasil. Para aderir, os motoristas precisam estar cadastrados nas plataformas de transporte ou de entregas há pelo menos 6 meses e ter realizado ao menos 100 corridas nesse período. No caso dos taxistas, é preciso ainda estar com licenças e registros ativos e com regularidade fiscal. Mais informações pelo gov.br/movebrasil. Reportagem Graziele Bezerra.
2: Segurança nos aeroportos e no ar. A Agência Nacional de Aviação Civil, a ANAC, começa a aplicar novas regras para passageiros que tenham comportamentos que comprometam a proteção ou a ordem durante viagens de avião.
0: A Resolução número 800 busca estabelecer procedimentos mais claros para situações de indisciplina e reforçar a segurança durante o transporte aéreo.
2: Para nos ajudar a entender o que muda a bordo nos aeroportos, vamos conversar com a repórter Gabriela Noronha. Boa noite, Gabriela. Então, Gabriela, a resolução foi assinada hoje, foi em março, e começa a valer hoje. E o que, que muda na vida do passageiro e quem trabalha no aeroporto?
5: Olha, muitas mudanças agora com a resolução, viu, Luciana? Boa noite, Nazi, uma boa noite a todos que nos ouvem na Voz do Brasil. Então, vamos começar a explicar. Essa resolução número 800, ela busca estabelecer procedimentos mais claros para situações de indisciplina e reforçar a segurança durante o transporte aéreo. Além disso, essa resolução, ela vai listar uma série de comportamentos proibidos e também regulamento tratamento e providências necessárias a serem dispensadas ao passageiro, né? Essa medida entra em vigor a partir desta segunda-feira e vale tanto para passageiros no interior das aeronaves em voos domésticos nacionais, quanto para conexões em voos internacionais, respeitando as legislações aplicáveis e as exceções previstas em lei. A grande novidade é que agora existe um critério muito claro dividindo as infrações por gravidade. O passageiro que arrumar confusão leve, ou seja, como ignorar os comissários ou usar o celular na hora errada, recebe aí advertências e multas menores. Já quem fumar a bordo, por exemplo, ou ameaçar funcionários, cometer agressões ou importunação sexual, entra na faixa de faltas graves e gravíssimas. E nesses casos, ele pode até ser banido de voar.
0: Agora, Gabriela, o que a tripulação pode fazer no momento dessa confusão dentro do avião?
5: Nazi, a resolução dá total respaldo legal para que os comissários e o comandante ajam rapidamente. A companhia aérea pode agir para controlar a situação de indisciplina. E dependendo do que estiver acontecendo, a equipe pode orientar ou advertir o passageiro, realizar a contenção física temporária dessa pessoa indisciplinada, usando lacres ou algemas de contenção do próprio kit da aeronave, e também solicitar o apoio da Polícia Federal. O piloto também tem autoridade para realizar um pouso forçado no aeroporto mais próximo para expulsar o infrator. Dados divulgados pela ANAC mostram que o número de passageiros indisciplinados no Brasil aumentou quase 70% em um ano. De janeiro a setembro de 2026, já foram 800 casos. Destes, 154 foram gravíssimos. E olha, de acordo com o ministro de Portos e Aeroportos do Brasil, Tomé Franca, o objetivo da resolução aprovada em março deste ano é garantir a segurança e o bem-estar de todos os usuários e trabalhadores do transporte aéreo. Vamos ouvir.
8: Então, proteger quem viaja, a tripulação, proteger também quem trabalha em solo é o foco, né, dessa resolução, a proteção do passageiro. Então, e dos tripulantes, dos trabalhadores. Então, esse é o foco da resolução. A resolução não tem um foco de punir, a resolução tem um foco de proteger, de trazer segurança para o transporte aéreo brasileiro.
2: Gabriela, como você disse mais cedo agora, em alguns casos o passageiro fica impedido de voar. Isso porque foi criada uma lista de banimento chamada no-fly list. Você pode explicar como ela vai funcionar aqui no Brasil?
5: Luciana, essa é uma das principais inovações aí da norma. A no-fly list é uma lista de restrição de voos. Então, os passageiros que cometerem infrações classificadas como gravíssimas poderão ser proibidos de voar em qualquer companhia aérea comercial do Brasil por um período aí que varia de 6 a 12 meses, vai depender da infração. E os sistemas das empresas serão interligados para bloquear a compra de passagens, o check-in e o embarque aí do CPF penalizado.
0: Agora, Gabriela, existe algum direito de defesa desse passageiro que for incluído nessa lista?
5: Sim, a aplicação do banimento temporário de voar é feita inicialmente pela própria companhia aérea onde ocorreu o incidente. No entanto, a empresa é obrigada a notificar formalmente o passageiro, garantindo a ele o direito à ampla defesa e ao contraditório dentro de um processo administrativo regulamentar. O diretor-presidente da ANAC, Thiago Feinstein, explica que a empresa deve comunicar também a infração do passageiro à agência dentro de um prazo que varia conforme a gravidade, e as infrações gravíssimas, por exemplo, precisam ser informadas imediatamente. O diretor-presidente também destaca que a resolução prevê punições para as empresas que negarem essa defesa aí do passageiro. Vamos ouvir.
9: Se a companhia aérea não der o amplo direito de defesa para o passageiro, a companhia aérea também será punida pela ANAC. Haverá uma decisão de primeira instância, o passageiro pode recorrer, uma decisão de segunda instância, e a ANAC estará sempre monitorando todos esses passos e sempre também de ouvidos abertos para que os passageiros também possam nos procurar para dar segurança e amplo direito de defesa do passageiro.
2: Gabriela, em relação ao passageiro, quais são as penalidades previstas para quem passa do limite?
5: Agora vamos para a parte que pesa no bolso, né? E as multas administrativas começam aí em R$ 500 para infrações leves, mas podem chegar a R$ 17.500 em casos graves ou gravíssimos. E vale lembrar que esse valor, Luciana, é apenas a multa administrativa da ANAC. A companhia aérea ainda pode processar o passageiro na justiça comum para cobrar os custos de um pouso forçado, por exemplo, e o passageiro ainda pode responder criminalmente na Polícia Federal. E olha só, quem estiver interessado em saber mais detalhes sobre essas novas regras, a resolução está disponível na página da ABAR, no endereço pareceexagero.com.br.
0: Muito bom, obrigado Gabriela pelas informações ao vivo aqui no estúdio da Voz do Brasil.
2: O setor cultural representa cerca de 3% do Produto Interno Bruto brasileiro, índice que representa a riqueza do país.
0: E para dar voz a todos, artistas, produtores, agentes culturais, pesquisadores e outros integrantes da área podem participar da eleição do Conselho Nacional de Política Cultural.
2: Quem conversou com a Mariana Jungmann sobre o assunto foi a secretária de Articulação Federativa e Comitês de Cultura do Ministério da Cultura, Roberta Martins. Vamos ouvir.
10: Secretária Roberta Martins, bem-vinda à Voz do Brasil, um prazer ter a senhora conosco aqui.
11: Obrigada, adoro esse programa.
10: Vamos então falar do Conselho Nacional de Política Cultural, começar falando o que, que é esse órgão, em que ele atua. A senhora pode dar exemplos práticos para a gente dessa atuação?
11: Todas as políticas sociais têm conselhos para acompanhar a política pública junto do Poder Executivo, do governo, como a gente fala. Então, um conselho, e no nosso caso, o Conselho Nacional de Política Cultural, o Conselho Nacional que acompanha as políticas nacionais que são construídas pelo governo federal junto com essa representação da sociedade civil, que juntos criam, acompanham, fiscalizam e deliberam coisas importantes da vida da política pública de cultura no Brasil.
10: E para a gente ter essa participação da sociedade, a gente tem eleições, então inscrições estão abertas. Então eu queria que a senhora falasse também para a gente quem é que pode participar das eleições para esse conselho, quem é que pode se inscrever tanto para ser conselheiro quanto para votar no conselho, porque isso também está aberto,
11: isso,
10: né?
11: Isso. Isso que é o mais legal. A gente conseguiu esse ano fazer um processo totalmente online e, além dele ser online, um processo simplificado. Para você ser eleitor, você se credencia para votar na área da sua atuação. Se você é do teatro, você se credencia para votar nos conselheiros do teatro. Para você votar na música, você se credencia no lugar, lá na nossa plataforma, que vai votar nos candidatos a conselheiros nacionais da música. Para isso, você, para ser eleitor, tem que comprovar um ano de atuação. Se você atua na área, no setor, você tem um portfólio, você tem um currículo. Todo mundo tem um currículo.
10: Uhum. E aí você... Quem é do setor cultural, então, sempre tem seu portfólio ali.
11: Maravilhosos, né? A produção cultural brasileira é tão intensa. Então, a gente tem muita gente para participar desse processo. A pessoa vai lá, comprova um ano para ser eleitor. E para ser eleito, tem que ter um pouco mais de bagagem. Então, a gente está pedindo 3 anos de comprovação de atuação no setor. Esse processo tem sido super rico, porque a gente simplificou a forma das pessoas entrarem neste lugar, que é pensar políticas públicas junto com o governo.
10: Muito bem. O processo eleitoral também, ele está garantindo aí diversidade, a representatividade no conselho, que é uma coisa muito importante, né? Quais são as regras, né, para essa diversidade? Por que que é tão importante garantir, assim, que não tenha um grupo muito homogêneo, vamos dizer assim?
11: Porque a sociedade brasileira é isso, essa diversidade maravilhosa. Então, a gente pensou em alguns condicionantes. O primeiro deles é que a gente tivesse pessoas de todas as regiões, do norte, do sul, do leste, do oeste, Ou seja, a gente precisa que as pessoas do Brasil inteiro estejam, não apenas das macro-regiões, mas pensar em chegar em representações dos interiores. Isso para nós é importante, então esse é o primeiro condicionante. E depois a gente pensou nos povos. Os povos indígenas, a gente precisa valorizar a cultura indígena do Brasil. Ela está ligada não apenas à relação com a natureza, mas com a produção cultural, com este lugar que a gente tem tão especial. Então temos cotas para pessoas indígenas. Nós também temos cotas para pessoas negras. Parte da fonte da beleza e da diversidade cultural brasileira reside na cultura negra. Então é importante que a gente tenha pessoas que são ligadas a esses processos da produção da cultura negra também. E a gente está ousando em duas questões. Uma delas é que ter, no mínimo, uma pessoa de cada colegiado nacional, que eu já vou explicar o que é, com deficiência. Nós precisamos trazer as pessoas com deficiência para esse universo da participação política. Essas pessoas precisam ser vistas na sua integralidade. Isso é uma ousadia nossa, que vai exigir também aprendizado por parte do governo. E a segunda ousadia é ter paridade. A política precisa enxergar as mulheres como lá sentadinhas à mesa e orientando a política. Então, a paridade de mulheres no conselho a gente está buscando e vai conquistar.
10: Agora, existe aí um edital, né, que já está disponível com todas as regras, e tem até um tutorial também para quem quiser participar como eleitor ou se candidatar, também entender melhor como fazer isso. Onde é que as pessoas podem acessar esses documentos?
11: Graças a Deus, a gente tem muitos recursos tecnológicos. A eleição é toda eletrônica. E a gente tem um portal incrível chamado Vota Cultura, onde tem recursos de acessibilidade para ampla e plena, linguagem simplificada, a letrinha está grande e a gente precisa que a pessoa esteja no GovBR, o que é um aprendizado também para o brasileiro. Todas as coisas agora oficiais, elas estão lá no GovBR, a gente precisa dominar. Então, entrou no GovBR, se inscreveu, mandou lá, fez o upload, que é subir a documentação, você já pode estar apto para votar ou para ser votado. E aí você escolhe, você pensa, está na sua hora de contribuir com o povo brasileiro e ser conselheiro junto com a gente? Pensa nisso, gente, e vem somar com a gente também.
10: Então, só para a gente concluir, vamos dar o serviço. Até quando vão as inscrições?
11: Molezinha. 22 de setembro, a gente está com as inscrições até dia 22 de setembro. E anota aí, é no portal do Vota Cultura. Vota Cultura. .cultura.gov.br. votacultura.cultura.gov.br. É molezinha, vem com a gente participar, porque quanto mais a gente participa, mais a gente democratiza esse Brasil e é nos conselhos que a gente precisa fortalecer também para poder fazer valer a voz do povo.
10: Muito bem, nós conversamos com Roberta Martins, secretária de Articulação Federativa e Comitês de Cultura do Ministério da Cultura. Muito obrigada, Roberta, pela
11: obrigada
10: entrevista.
11: A vocês e vem com a gente. Vota Cultura no Conselho Nacional de Política Cultural.
0: É na despedida de uma pessoa que outras podem ser salvas.
2: A doação de órgãos no Brasil depende da autorização de familiares.
0: Por isso, este mês, Setembro Verde, é para lembrar sobre esse desejo. Converse com a sua família sobre a intenção de ser um doador.
12: No Brasil, cerca de 49 mil pessoas estão na fila aguardando a doação de um órgão para continuar vivendo. Dados do Ministério da Saúde apontam que cerca de 45 mil esperam por um rim. O publicitário Leandro Cavalcante fazia parte dessa fila. Ele esperou durante quase 2 anos fazendo hemodiálise para receber um rim e fala da gratidão de voltar a ter uma vida normal.
13: Tudo tem continuidade, então é pensar que aquele fim daquela vida, ela pode perpetuar ou continuar em outra vida.
12: Segundo o Ministério da Saúde, o Brasil tem o maior programa público de transplante de órgão do mundo. Quase 90% dos transplantes são feitos pelo Sistema Único de Saúde, o SUS. E um único doador falecido pode salvar salvar mais de 8 vidas e também beneficiar outras pessoas com a doação de tecidos. O nefrologista Giuseppe Gatto fala sobre quem pode ser um doador.
14: Nós temos dois tipos de doação. Nós temos doador vivo e o doador falecido. O doador vivo, que é a família até quarto grau, seja avô, tio, primo, o primo de primeiro grau, né? Irmão, pai. E nós temos o doador falecido. O nosso doador falecido é aquele que teve uma morte muito específica, que é a morte encefálica, onde o cérebro morreu, ele não funciona mais, mas todos os outros órgãos estão funcionando.
12: Leandro Cavalcante fala de um presente recebido de alguém que ele não conheceu.
15: Seja doador, a única coisa que você deixa por aqui são as coisas boas que você fez e a intensidade que você deixou as coisas para as outras pessoas.
12: No Brasil, a manifestação da vontade de doar em vida é importante, mas autorização para doação após a morte depende da família. Por isso, conversar com familiares é fundamental, como alerta o nefrologista Giuseppe Gatto.
14: A nossa legislação, ela define que quem escolhe se você vai doar ou não é a sua família, não é você. Então é muito importante que a gente manifeste à nossa família o interesse de ser doador.
12: O Dia Nacional de Doação de Órgãos, celebrado em 27 de setembro, foi criado para conscientizar a população sobre a importância de conversar com a família sobre a vontade de ser doador. Reportagem Cleide Lopes.
2: No Brasil, a cada grupo de 100 mil idosos acima de 80 anos, quase 3 mil foram internados por pneumonia só no ano passado, de acordo com dados do Ministério da Saúde.
0: Agora, idosos com 85 anos ou mais contam com uma nova proteção pelo SUS.
2: É a vacina Pneumo20, que já está disponível nos postos de saúde de todo o país.
0: O imunizante reduz risco de internações e de quadros graves nas idades mais avançadas, quando as infecções respiratórias costumam ser mais agressivas.
16: Nova vacina para idosos está disponível no Sistema Único de Saúde para pessoas com 85 anos ou mais. A vacina pneumocócica 20 valente conjugada, conhecida como Pneumo 20, protege contra a doença e formas graves, como pneumonia e meningite. Segundo o Ministério da Saúde, a estimativa é de que mais de 2 milhões e 300 mil pessoas façam parte do público-alvo em todo o país. A distribuição das doses começou neste mês de setembro. O envio das próximas doses vai considerar critérios como o número de pessoas que podem ser vacinadas, a média mensal de aplicações e os estoques disponíveis. Para receber o imunizante, é necessário apresentar documentos

0: literatura, best-sellers e lançamentos do mercado editorial. A Biblioteca Digital do Brasil, conhecida como MEC Livros, reúne um catálogo variado com mais de 25 mil títulos gratuitos. E a organização do acervo é feita para agradar diferentes perfis de leitores, como explica a diretora de apoio à gestão educacional da Secretaria de Educação Básica do MEC, Anita Stefani.
1: O MEC Livros tem mais de 25 categorias, então atende uma diversidade enorme de gostos. Você pode ter biografias, aventura, clássicos, obras infanto-juvenil, poesia, contos, enfim, tudo que você precisar está no MEC Livros.
0: Somando mais de 450 mil horas de leitura, o que equivale a 51 anos, a plataforma registra forte engajamento. Entre os destaques dos mais procurados está Torto Arado, de Itamar Vieira Júnior. A diretora Anita Stefani faz uma sugestão de leitura.
1: Olha, eu acho que o que eu mais gostei de ler foi o Vegetariana, que tá super em voga, né? Porque ganhou, inclusive, prêmios e tal. E ele tá disponível no MEC Livros. Mas é também interessante ver e um tipo de literatura que eu não conhecia tanto, que é a literatura de quadrinhos. E que tem alguns exemplares disponíveis e que é interessante ler pelo MEC Livros.
0: Para saber como usar e outros detalhes sobre o MEC Livros, acesse agora mesmo gov.br/MEC. Reportagem Gilberto Evangelista.
2: E essas foram as notícias do governo federal.
3: Uma realização da Secretaria de Comunicação Social da Presidência da República.
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3: Fique agora com as notícias do Poder Judiciário e do Congresso Nacional. Uma boa noite.
2: Boa noite, até amanhã.
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6: STF vai decidir se crise humanitária pode dispensar visto para reunião familiar no Brasil.
7: Para o STJ, famílias acolhedoras mantêm guarda provisória de crianças, mesmo após saírem do programa.
6: Governo federal vai apurar falhas da Uber e da 99 no atendimento a idosos e pessoas com deficiência.
7: Boa noite, eu sou o Arthur Filho.
6: E eu sou Walter Lima.
7: Supremo Tribunal Federal vai decidir se situações de crise humanitária podem justificar a dispensa de visto para permitir a reunião familiar de estrangeiros no Brasil.
6: O julgamento, ainda sem data definida, vai orientar os limites da atuação do Poder Judiciário em situações nas quais exigências migratórias entram em conflito com direitos fundamentais, especialmente o direito à convivência familiar em contextos de crise humanitária. Fernanda Porto.
8: O caso envolve um cidadão do Haiti que vive no Brasil e pediu autorização para que a esposa e a filha pudessem entrar no país sem a apresentação do visto. O pedido foi negado pelo Tribunal Regional Federal da 4ª Região. No recurso apresentado ao Supremo, o Ministério Público Federal argumentou que o direito à reunião familiar deve ser preservado, especialmente quando dificuldades administrativas impedem, na prática, que o estrangeiro consiga solicitar o visto. Em sessão plenária virtual, o STF reconheceu por unanimidade a repercussão geral da questão. Isso significa que a decisão será tomada no julgamento do mérito, que deverá orientar casos semelhantes em todo o país.
7: Famílias acolhedoras que saíram do programa público de acolhimento podem continuar com guarda provisória de crianças.
6: Essa decisão é do STJ ao manter crianças com três famílias acolhedoras na cidade mineira de Itapeva. Fátima Uchoa.
9: Os ministros consideraram os vínculos socioafetivos ao longo de mais de 2 anos de convivência entre as crianças e as famílias acolhedoras. Segundo a relatora no STJ, ministra Nancy Andrighi, as medidas de proteção previstas no Estatuto da Criança e do Adolescente e no Sistema Nacional de Adoção e Acolhimento visam a atender o superior interesse da criança e do adolescente. E o juiz não pode basear a transferência para abrigos públicos sem haver riscos para as crianças. A guarda provisória com as famílias acolhedoras cuidadoras vale até o julgamento da ação que pode retirar o poder familiar dos pais biológicos.
7: Começou hoje a Semana Nacional da Execução Trabalhista.
6: Durante 5 dias, os Tribunais Regionais do Trabalho vão concentrar esforços para garantir o pagamento de direitos reconhecidos pela Justiça. Repórter Nídia Rio.

0: Já pensou ganhar uma ação trabalhista e não receber o valor devido? É justamente para evitar situações como essa que a Justiça do Trabalho promove todos os anos a Semana Nacional da Execução Trabalhista. A 16ª edição da campanha será realizada entre os dias 14 e 18 deste mês, em todos os 24 Tribunais Regionais do Trabalho do país. Quem tem uma ação trabalhista nessa fase pode procurar a vara do trabalho da sua região ou entrar em contato com um advogado que acompanha o caso.
1: Governo vai apurar falhas da Uber e da 99 no atendimento a idosos e pessoas com deficiência.
2: A medida atende a uma recomendação feita pelo Ministério Público Federal. Vanessa Pereira.
3: A Secretaria Nacional do Consumidor, a Senacom, acatou a recomendação e vai apurar casos de cancelamento de viagens motivados pela idade avançada do passageiro ou pela presença de equipamentos assistivos, como cadeira de rodas, bengalas, muletas e cães-guia. A secretaria, que integra o Ministério da Justiça e Segurança Pública, já notificou as empresas Uber e 99 para que esclareçam quais medidas adotam quando há recusa de transporte nesses casos. A recomendação do MPF também foi encaminhada às duas empresas, que ainda não informaram quais providências pretendem tomar.
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1: A você, uma boa noite.
2: E até amanhã.
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1: Eu sou Paula Groba.
2: E eu sou Humberto Pinheiro.
1: E estes são os destaques de hoje do Jornal do Senado, que começa agora.
2: Projeto de Lei Orçamentária 2027 chega ao Congresso com reajustes travados pelo arcabouço fiscal e regra de ouro.
1: Regulação das redes sociais divide especialistas em audiência no Senado.
2: Um terço dos alunos do ensino médio já apostou em bets, segundo pesquisa.
1: Boa noite.
2: Boa noite.
1: As bets já fazem parte da rotina de muitos jovens brasileiros. Uma pesquisa da Frente Parlamentar Mista da Educação revelou que um terço dos estudantes do ensino médio já apostou em jogos online.
2: Diante desse cenário, um projeto do Senado quer diminuir o apelo das apostas e reforçar a proteção de quem está mais vulnerável a esse tipo de jogo. Repórter Raíssa Abreu.
3: Uma pesquisa da Frente Parlamentar Mista da Educação, em parceria com o Instituto Equidade.info, mostrou que 9,5% dos estudantes brasileiros de 11 anos já fizeram apostas online. A proporção aumenta com a idade. E entre os alunos do ensino médio, 1 a cada 3 estudantes já teve experiência com bets. Foram ouvidos, entre agosto e setembro, 1.912 estudantes de 191 escolas públicas e privadas no país. Para diminuir o apelo das plataformas de apostas online proibidas para menores de 18 anos, especialmente junto aos grupos mais vulneráveis, a Comissão de Ciência e Tecnologia do Senado acaba de dar parecer favorável a um projeto que amplia as restrições à publicidade e ao patrocínio das bets. A proposta foi apresentada pela senadora Damaris Alves, do Republicanos do Distrito Federal, e por outros 6 senadores que fazem parte da Frente Parlamentar Mista da Saúde Mental.
4: É um projeto construído a várias mãos. Eu só tenho a honra de ser a primeira signatária, mas foi construído com especialista, com a participação de parlamentares, Câmara e Senado, um corpo técnico extraordinário, e a gente está preocupado realmente com essa questão da saúde mental por causa do vício nos jogos de apostas.
3: O objetivo do projeto é limitar o que chama de publicidade predatória, aquela focada no sofrimento humano. Para isso, propõe restringir a propaganda de bets em rádios, TVs, uniformes esportivos, redes sociais, eventos culturais, plataformas de streaming e campanhas com influenciadores digitais. De acordo com informações do Ministério da Saúde, os atendimentos na rede pública relacionados a jogos e apostas cresceram 140% entre 2018 e 2025. Em julho, diante do aumento dos casos de endividamento e até de suicídio associados aos jogos, o Ministério da Fazenda determinou que a publicidade das apostas viesse acompanhada de advertências sobre os riscos envolvidos, a exemplo do que acontece com a propaganda de cigarros e bebidas. A proposta deve ser votada no plenário.
1: O projeto de lei orçamentária de 2027, que chegou ao Congresso, prevê o preenchimento de mais de 48 mil cargos vagos e a criação de 4.704 novas vagas no setor público federal.
2: Mas o ritmo dessas nomeações e a realização de novos concursos terão que respeitar as travas do arcabouço fiscal, que limitam o crescimento real das despesas com pessoal a, no máximo, 0,6% ao ano. Os detalhes na reportagem de Douglas Castilho.
5: A proposta orçamentária atual reserva ao todo 3,84 bilhões para a criação e o preenchimento de cargos públicos em 2027. No entanto, pelas regras fiscais em vigor, chamadas de arcabouço fiscal, o crescimento real do gasto com servidores de cada poder não pode passar de 0,6% acima da inflação ao ano, quando as contas estiverem no vermelho. Além desse mecanismo, o consultor de orçamento do Senado Federal, Sérgio Machado, explicou que a autorização autorização não gera obrigação de contratar.
6: É uma autorização legislativa e orçamentária para realização de determinadas despesas com pessoal. Ele não se confunde com dotação orçamentária e muito menos representa uma despesa de execução obrigatória.
5: O projeto de orçamento já prevê gastos acima do permitido em quase 53 bilhões de reais com despesas de salários e aposentadorias. Isso exigiria a aprovação de um projeto de lei de crédito suplementar para cumprir outro limite fiscal, a chamada regra de ouro, norma constitucional que impede a dívida do Estado para pagar esse tipo de gasto.
1: O país já tem pelo menos 36 casos de sarampo confirmados, com maior concentração em São Paulo. No Amazonas, parte dos casos tem origem no Peru, que enfrenta um surto da doença.
2: No Senado, a preocupação com o desenvolvimento de vacinas de importância estratégica para o país levou à criação de uma subcomissão. As informações com o repórter Pedro Pincer.
7: Depois de 36 semanas avaliadas, São Paulo totalizou 32 ocorrências, sendo duas infecções novas na semana mais recente. Simultaneamente, o Amazonas confirmou 3 casos importados do Peru na cidade de Tabatinga. O quadro acende um alerta para a vigilância epidemiológica, especialmente em áreas de fronteira, em meio a surtos da doença em outros países das Américas. Mas desde 2024, o Brasil é considerado pela Organização Pan-Americana de Saúde um território livre de sarampo, como ressaltou o senador Marcelo Castro, do MDB do Piauí, ex-ministro da Saúde.
8: Enquanto notamos aumento alarmante de casos de sarampo em outras partes do mundo, no Brasil, reforçamos a vigilância e promovemos ampla cobertura vacinal visando prevenir surtos e garantir a proteção para todos. Infelizmente, não podemos deixar de mencionar o período sombrio que vivemos recentemente, quando o negacionismo em relação às vacinas permitiu que doenças antes eliminadas, como o sarampo, voltasse a ser um problema.
7: A Comissão de Ciência e Tecnologia aprovou em agosto a criação de uma subcomissão permanente para acompanhar o desenvolvimento científico e tecnológico de vacinas de interesse nacional. O colegiado deverá acompanhar pesquisas, projetos estratégicos, financiamento e produção de vacinas, além de promover o diálogo entre pesquisadores, empresas, órgãos públicos e agências de fomento. Hoje, a vacina contra o sarampo faz parte do calendário nacional de vacinação do Sul para pessoas de 12 meses a 59 anos. Quando há circulação do vírus, porém, o Ministério da Saúde recomenda ainda a aplicação da chamada dose zero em bebês a partir de 6 meses.
1: E os limites para a regulação das redes sociais sem restringir a liberdade de expressão foi tema de discussão em uma audiência pública do Conselho de Comunicação Social do Congresso.
2: Especialistas divergiram sobre a necessidade de regras mais rígidas para combater abusos e o risco de restrições excessivas. A reportagem é de Yasmin Rodrigues.
9: Até onde regular as redes sociais sem transformar a moderação de conteúdo em censura? Essa foi uma das principais questões levantadas durante a audiência pública do Conselho de Comunicação Social do Congresso. Um dos problemas apontados durante a audiência foi a falta de transparência das próprias plataformas. A diretora do Internet Lab, Fernanda Campanucci, afirmou que as regras utilizadas pelas empresas são genéricas e devem ser mais transparentes.
10: Transparência real sobre os critérios de moderação só vai funcionar se tiver essa transparência real. Na prática, os termos das plataformas são genéricos demais. Como ela regula o seu espaço, as regras que ela define. Isso deixa um limbo, tanto para o usuário quanto para o moderador.
9: A audiência também discutiu o que se espera de uma eventual regulação. A presidente do Conselho, Patrícia Blanco, destacou que as contribuições apresentadas durante o debate podem ajudar o Congresso na construção dessas regras.
11: Que esses registros, essas contribuições possam ajudá-los na hora da decisão, para que a gente tenha um ambiente digital, que a gente consiga de fato excluir as questões relacionadas a discurso de ódio, à intolerância, à desinformação.
9: Mas a criação de novas restrições também recebeu críticas. Para o diretor do Instituto Civis, Jamil Assis, o Congresso precisa ter cautela antes de estabelecer estabelecer novas regras para as plataformas.
12: A gente está legislando em um assunto que ainda a gente mede e avalia muito mal, muito novo. É imprudente empilhar restrições sobre o objeto que a gente ainda não sabe medir de maneira adequada.
9: O desafio colocado no debate é encontrar um modelo de regulação capaz de estabelecer parâmetros para a atuação das empresas sem retirar dos usuários o direito à informação e à manifestação.
2: Com a edição de Paula Groba e trabalhos técnicos de Eliseu Caires, o Jornal do Senado fica por aqui. Acompanhe agora as notícias da Câmara dos Deputados. Boa noite.
1: Boa noite e até amanhã.
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14: Projeto proíbe propaganda sexual em eventos com crianças e adolescentes.
15: Avança a proposta que amplia políticas de acessibilidade no ensino superior.
14: Deputados analisam sugestões que regulamentam plataformas de conteúdo.
16: Boa noite. Continuamos hoje com o projeto de gravação de edições do jornal Câmara dos Deputados em emissoras da Rede Câmara de Rádio. Este programa está produzido diretamente da cidade de Parauapebas, com a participação do colega Francesco Costa, da Rádio Câmara de Parauapebas. Eu sou Márcio Aquilissardi, bem-vindo, Francesco.
17: Boa noite, Márcio. Obrigado, Márcio. Uma honra profissional participar da apresentação desta edição do jornal Câmara dos Deputados, dentro da Voz do Brasil. Vamos agora às notícias da Câmara dos Deputados.
14: Eli Borges, do Republicanos, do Tocantins, celebra a retirada de pauta do projeto que trata liberdade democrática e religiosa nas plataformas digitais. Segundo o deputado, a proposta poderia restringir a liberdade de expressão.
18: Esse PL 2630 de 2020, ele faria um ataque muito forte nas plataformas digitais, que a partir disto, as plataformas não poderiam fazer determinadas divulgações. Por exemplo, não poderia, a sociedade não poderia questionar ministros do Supremo, não poderiam questionar o presidente da República, porque as plataformas serão vigiadas num colegiado que viriam de setores do governo.
16: Eli Borges observa ainda que a proposta comprometia a liberdade religiosa, que considera um direito fundamental. O deputado destaca que a mobilização da bancada evangélica foi fundamental para a retirada do projeto de pauta.
14: Maurício Neves, do PP de São Paulo, quer proibir órgãos públicos e empresas de contratar ou patrocinar serviços de pornografia com recursos próprios ou dinheiro proveniente de repasses governamentais. O texto veta ainda parcerias e incentivos públicos para plataformas de conteúdo adulto.
16: Maurício Neves explica que o projeto impede o uso de verbas institucionais para financiar conteúdos sexualmente explícitos. O texto prevê ainda multas, perda de benefícios fiscais e impedimento de contratar com o poder público para empresas que descumprirem as regras.
13: Meio ambiente.
14: Silvio Costa, filho do Republicanos de Pernambuco, apoia a criação de uma CPI para investigar, apurar casos de crueldade contra animais. A ideia é investigar também o uso de plataformas digitais para divulgar ou incentivar esse tipo de crime.
16: A comissão deve ainda identificar possíveis grupos organizados, avaliar falhas na apuração desses crimes e discutir medidas para fortalecer a proteção aos animais. Segundo Silvio Costa Filho, o objetivo é combater a violência, sem tratar da regulamentação da liberdade de expressão nas redes sociais.
13: Segurança Pública.
14: Sargento Faú, do PL do Paraná, é autor do projeto de lei que permite à polícia e ao Ministério Público acessar o monitoramento de presos com tornozeleira eletrônica. De acordo com o deputado, o objetivo é agilizar investigações e evitar a prática de novos crimes.
19: Para te dar um exemplo, um crime acontece, um homicídio acontece em determinado local. Para saber se uma pessoa que é suspeita passou por ali ou não, e essa pessoa usa tornozeleira eletrônica, é preciso de uma ordem judicial. Isso pode atrasar em muitas horas a obtenção dessa informação. O meu projeto permite que policiais e o Ministério Público ali mesmo já tenham dados junto ao centro de monitorização para poder saber se aquele criminoso passou ali.
16: Na opinião de Sargento Faúro, o projeto facilita o trabalho policial ao permitir consultas mais rápidas sobre a localização e os trajetos registrados pelas tornozeleiras. O projeto foi aprovado pela Câmara e agora tramita no Senado, onde o deputado articula apoio para a votação do texto.
14: Dal Barreto, do União da Bahia, defende a aprovação de projetos que impõem novas restrições a condenados por sexuais contra crianças e adolescentes. O texto prevê áreas de afastamento para impedir a aproximação das vítimas e de locais frequentados por menores.
16: Dal Barreto afirma que o principal objetivo é reduzir o risco de novos crimes após a saída da prisão. A proposta proíbe o contato digital com menores de 14 anos e o exercício de atividades profissionais voltadas a jovens dessa faixa etária.
13: Justiça.
14: Avança na Câmara projeto que proíbe propagandas com apelo sexual em eventos de livre acesso a crianças e adolescentes. A repórter é Silvia Munhato.
9: A Comissão do Esporte da Câmara dos Deputados aprovou proposta que proíbe a exibição de propagandas com apelo sexual, erotização ou conteúdo sexualmente explícito em eventos esportivos ou recreativos de livre acesso ao público. A regra também vale para as transmissões desses eventos. O texto foi aprovado na versão sugerida pela relatora, deputada Helena Lima, do PSD de Roraima, para um projeto de 2003 e outros 91 projetos analisados em conjunto. Enquanto o texto original proibia anúncios com apelo sexual em todos os meios de comunicação, a relatora limitou a medida aos ambientes esportivos e recreativos. Para ela, a medida protege o público vulnerável sem criar regras que prejudiquem a liberdade de expressão.
20: Criança tem que viver a infância, adolescente precisa ser protegido em sua fase de desenvolvimento. Quando esse conteúdo aparece em estádio, em evento e na TV ou na internet, ele chega a milhões de pessoas, inclusive a menores de idade. Então ela ajuda a proteger os pais e responsáveis. E ela também cobra a responsabilidade de quem anuncia, de quem organiza e também quem transmite esses eventos.
9: Pela legislação atual, programas de TV e espetáculos precisam exibir a classificação indicativa por idade, mas as peças publicitárias não passam por classificação. Pela medida, o descumprimento da regra será considerado publicidade abusiva. Com isso, as empresas infratoras sofrerão as punições administrativas e civis que já existem na legislação de proteção do consumidor e de crianças e adolescentes. O projeto que proíbe a exibição de propagandas com apelo sexual em ambientes de livre acesso ao público será analisado pelas comissões de comunicação e de Constituição e Justiça. Em seguida, será apreciado pelo plenário. Da Rádio Câmara de Brasília, Silvia Munhato.
13: Trabalho.
16: Mauro Benevides Filho, do União do Ceará, apoia a proposta de emenda à Constituição que reduz de 44 para 36 horas semanais a jornada de referência para o piso da enfermagem. Segundo o deputado, a mudança aumenta a complementação paga porque o cálculo passa a considerar uma jornada menor.
21: Qual é o benefício? O valor remuneratório de complementação financeira que eles recebem hoje sobre 44 horas, vamos dizer, R$ 700, R$ 800, com a redução para 36 horas, esse benefício vai aumentar para 1.200, 1.300, ou seja, é um impacto direto na remuneração, vai estimular mais ainda a enfermagem brasileira, a todo um acompanhamento da enfermagem comigo aqui na Câmara dos Deputados, aqui no Congresso Nacional, e eu, portanto, apresentei a emenda constitucional 127, que encontrou 10,6 bilhões de reais para pagar o piso da enfermagem em todo o território brasileiro.
14: Mauro Benevides Filho relata que a proposta previa inicialmente uma jornada de 30 horas, mas foi ajustada para 36 horas para reduzir o impacto financeiro. A mudança já foi aprovada pela Comissão de Constituição e Justiça do Senado e aguarda a inclusão na pauta de votações do plenário.
13: Economia.
16: Jefferson Campos, do PL de São Paulo, pede a votação da proposta que reformula a cobrança do IPVA e impõe teto de gastos para órgãos públicos. O texto limita a alíquota do IPVA a, no máximo, 1% do valor venal do automóvel e passa a calcular o imposto com base no peso do veículo.
14: A proposta também estabelece limites orçamentários para despesas com publicidade institucional e fixa um teto para os gastos do Poder Legislativo e dos Tribunais de Contas. Segundo Jefferson Campos, a medida busca garantir maior responsabilidade fiscal na administração pública.
16: Paulo Litro, do União do Paraná, defende o projeto que aumenta de 81 mil para 130 mil reais o limite de faturamento do microempreendedor individual. A mudança permite que pequenos empreendedores ampliem a receita sem perder o enquadramento como MEI.
14: A proposta, que tem o apoio de Paulo Litro, também amplia de 1 para 2 o número de empregados que podem ser contratados pelo microempreendedor. Cada funcionário deverá receber um salário mínimo ou piso salarial da categoria profissional.
16: Beto Preto, do PSD do Paraná, quer extinguir o conselho que hoje analisa recursos de empresas e contribuintes contra cobranças de impostos federais. Ele explica que esses casos passariam a ser julgados diretamente pela Justiça Federal, inclusive os processos que já estão em andamento.
14: Para Beto Preto, a mudança reduz a morosidade, aumenta a segurança jurídica e evita a duplicidade de julgamentos entre a esfera administrativa e judicial. O deputado acredita que a proposta preserva o contraditório, a ampla defesa e o devido processo legal dos contribuintes.
13: Agricultura.
16: Tião Medeiros, do PP do Paraná, apoia o projeto que garante indenização a produtores rurais por perdas de produtos perecíveis causadas por interrupções no fornecimento de energia elétrica. A proposta obriga as concessionárias a analisar o pedido de ressarcimento em até 30 dias.
14: Tião Medeiros argumenta que apagões e oscilações na rede provocam prejuízos recorrentes no campo, com perda de leite, peixes, vacinas e alimentos refrigerados. Segundo ele, a medida reforça a responsabilidade das distribuidoras e incentiva um serviço mais eficiente nas áreas rurais.
13: Ciência e tecnologia.
16: Altineu Cortes, do PL do Rio de Janeiro, sugere a criação de uma frente parlamentar em defesa do Programa Espacial Brasileiro. De acordo com o deputado, o objetivo impulsionar projetos voltados ao fortalecimento do setor espacial e da inovação tecnológica no país.
14: Altineu Cortes acredita que o colegiado pode contribuir com a estabilidade orçamentária para as ações da Agência Espacial Brasileira. Para ele, o desenvolvimento de áreas como telecomunicações e monitoramento climático reforça a soberania nacional.
13: Esporte.
16: Vinícius Gurgel, do PL do Amapá, destaca a aprovação na Câmara de projeto que cria o regime especial de tributação para associações desportivas, sem fins lucrativos. O texto enviado ao Senado estabelece cobrança unificada de tributos com alíquota de 5% sobre a receita bruta.
14: Vinícius Gurgel ressalta que a medida estimula o financiamento de modalidades olímpicas e paralímpicas. As entidades que investiram continuamente em pelo menos 6 modalidades poderão abater parte desses gastos nos tributos devidos.
13: Educação.
16: Alice Portugal, do PCdoB da Bahia, comemora a aprovação na Câmara de projeto que proíbe cursos de graduação à distância na área da saúde e de educação física. A deputada considera que a formação desses profissionais exige atividades práticas e contato direto com pacientes e equipamentos.
0: É possível formar um contador, até um licenciado para ensinar nas diversas regiões longínquas desse país à distância, contanto que sejam cursos com controle, com aulas semipresenciais, com monitoria. Mas em saúde é algo difícil, porque como ensinar a um enfermeiro como aplicar um injetável no quadrante superior do glúteo esquerdo à distância? Como saber sem tocar para o aprendizado? As tecnologias em saúde são extremamente dinâmicas e complexas, e é preciso que o estudante tenha contato direto com a evolução dessas tecnologias.
14: Alice Portugal avalia que a mudança contribui para melhorar a qualificação dos profissionais que atendem a população. Ela alerta que o alto número de matrículas à distância em cursos que exigem laboratórios e contato com tecnologias pode comprometer a formação dos profissionais.
13: Comissões.
16: Aprovada na Comissão de Educação da Câmara, prevê a divulgação de dados sobre estudantes com deficiência no ensino superior. A ideia é aperfeiçoar as políticas públicas de inclusão e acessibilidade. A repórter Mônica Tati tem os detalhes.
4: Proposta aprovada pela Comissão de Educação da Câmara dos Deputados quer melhorar informações sobre estudantes com deficiência no ensino superior. O projeto determina a coleta e a divulgação sistemática de dados sobre o acesso, a permanência, a conclusão e a evasão de pessoas com deficiência nas universidades. O relator na Comissão de Educação, o deputado Ismael, do PL de Santa Catarina, destacou que o INEP, o Instituto Nacional de Estudos e Pesquisas Educacionais Anísio Teixeira, já realiza o levantamento dessas informações, mas falta uma sistematização específica para esses dados.
3: Na sinopse estatística da educação superior, anualmente publicada pelo INEP, já se encontram informações sobre o número de matrículas em curso de graduação das pessoas com deficiência por sexo e tipo de deficiência em cada município brasileiro. Não há, contudo, especificação por instituição de educação superior ou o cálculo de indicadores de permanência, conclusão e evasão, embora nos questionários do referido censo sejam coletados dados por aluno, curso e instituição que permitam esse detalhamento.
4: O deputado Ismael ressalta que a abrangência dos dados do censo é ainda maior do que a prevista no projeto original, pois inclui todas as instituições de educação superior, públicas e privadas, e não apenas as universidades federais e estaduais. No entanto, falta a organização desses dados para auxiliar na criação de políticas inclusivas. O deputado propôs que não seja criada uma nova lei, mas que as obrigações da União na divulgação dos dados referentes ao ensino superior sejam incluídas no capítulo do Estatuto da Pessoa com Deficiência, que trata do direito à educação. As informações divulgadas deverão subsidiar o planejamento, a implementação, o monitoramento e a avaliação de políticas públicas governamentais voltadas para a inclusão e acessibilidade. A proposta, que dispõe sobre a coleta e a divulgação de dados de pessoas com deficiência no ensino superior, ainda será analisada pelas Comissões de Defesa dos Direitos das Pessoas com Deficiência e de Constituição e Justiça. Se for aprovada, segue para a apreciação do Senado. Da Rádio Câmara de Brasília, Mônica Tati.
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23: Direitos Humanos.
24: Acácio Favacho, do MDB do Amapá, apresentou o projeto que obriga companhias aéreas a conceder desconto mínimo de 80% na passagem de quem precisa viajar por motivo de morte de um familiar. A tarifa humanitária vale para deslocamentos destinados a velório ou sepultamento.
25: A proposta de Acácio Favacho também assegura remarcação sem multa, crédito ou reembolso integral quando o falecimento ocorrer antes da viagem. O parlamentar afirma que as medidas diminuem as barreiras enfrentadas pelo passageiro durante o período de luto.
23: Saúde.
24: Projeto de Kleber Verde, do MDB do Maranhão, assegura aos pacientes e seus responsáveis o acesso integral a informações sobre medicações administradas na rede de saúde pública e privada. A proposta exige o detalhamento de dados como lote, dosagem, validade e nome do profissional responsável.
25: De acordo com Kleber Verde, casos de urgência e UTI deverão contar com a presença de ao menos 2 profissionais de enfermagem para aplicação de medicamentos. Na visão dele, a medida busca evitar fraudes, erros e tragédias no ambiente hospitalar.
24: Eunício Oliveira, do MDB do Ceará, apoia o trabalho da Frente Parlamentar em defesa da Política Nacional de Plantas Medicinais e Fitoterápicos. O deputado informa que o objetivo do colegiado é incentivar pesquisas.
25: A iniciativa também visa apoiar a produção e ampliar o uso de plantas medicinais e fitoterápicos na saúde pública. No entendimento de Eunício Oliveira, a Frente Parlamentar contribui para o aproveitamento sustentável da biodiversidade brasileira e para o fomento à agricultura familiar.
24: Termina agora esta edição especial do Jornal Câmara dos Deputados, produzida e apresentada pela Rádio Câmara de Brasília, em parceria com a Rádio Câmara de Parauapebas, integrante da Rede Câmara de Rádio.
25: Eu agradeço ao Francesco e a toda a equipe da Câmara de Vereadores de Parauapebas pelo excelente trabalho conjunto.
24: Obrigado à Câmara dos Deputados por esta oportunidade. Esse programa teve trabalhos técnicos de Everson Urani e apresentação de Márcio Aquilissade e Francesco Costa. Boa noite.
25: Muito boa noite. O Jornal Câmara dos Deputados volta amanhã. Você fica agora com o Minuto do TCU.
23: Minuto do TCU.
26: 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Faltam ainda estruturas adequadas para acolher vítimas, apurar denúncias e capacitar servidores e estudantes. 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
8: A Prefeitura de Varginha iniciou no sábado uma grande ação para atender pacientes que aguardam por próteses dentárias. Só no primeiro dia, mais de 100 pacientes foram atendidos na Policlínica Central. Ao todo, 105 pessoas serão beneficiadas com a confecção de mais de 200 próteses. A expectativa da Prefeitura é praticamente zerar a fila municipal de pacientes que aguardam esse tipo de atendimento. O mutirão continua nos dias 19 e 26 de setembro. E a entrega das próteses está marcada para 17 de outubro. Para realizar a ação, a Secretaria Municipal de Saúde mobilizou 16 servidores, entre dentistas e auxiliares de saúde bucal, além de 3 profissionais de laboratório de prótese. Os pacientes já foram chamados e os atendimentos são feitos com horário agendado. Segundo a Prefeitura, a iniciativa vai muito além da estética, pois as próteses ajudam na mastigação, na fala, na autoestima e na qualidade de vida dos pacientes. Ronaldo Trombini, Repórter Melodia.
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isso aí, galera. Cheguei chegando. Forte abraço pra você do outro lado do rádio. São 20 horas, 7 minutinhos aqui na Capital do Café. É eu daqui, voz me ceda aí, nós vai junto até as 23 horas. Chacoalho pelo balango, beijo, prega o mugue daí que o Neneco Barros chegou pra pregar o mugue de cá. Segunda-feira chonada, hoje é 14 de setembro de 2026. É, hoje chegando pedindo licença pra te fazer companhia. Eu quero estar com você no teu carro, no teu trabalho, no teu lazer, e você, você e eu. É isso aí, galera, vamos chacoalhando o pelo aqui, mandando aquele abraço, sabe pra quem? Pra quem vem com o Neneco Barros através da página Rádio Melodia. Através da página Neneco Barros, através do Face Rádio Melodia, através do Face Neneco Barros e através dos sites radios.com/melodia, nós tá junto, misturado, organizado no sul de Minas, para o Brasil e para o mundo, através da

0: Jesus, apaga a luz, prega o mugue daí. E aproveitando, mandando aquele abraço para quem vem comigo através do nosso Telezap. Você já mandou o seu recado pro Neneco Barros? Não? Ô, criatura, avisa lá, fala que eu já cheguei, já pode cascar o dedo no embigo do telefone aí, viu? Casca o dedo no embigo do telefone, grava seu alô, grava seu recado, manda pra nós aqui, ué. Prega o mugue daí, senão nós perdemos o emprego, hein? Isso, cheguei, Ludmilla. Rapaz, ela avisou que nós veio mesmo. E não vem não pra ver uma coisa. É, então vamos lá, né, galera que veio com o Neneco Barros através do 36902743 no nosso Telezap. Um chacoalhau pelo balangal, beijo aqui, vamos lá. Vou mandar um abraço pra minha amiga Cleusa Mariano Narente. Boa noite, Neneco Barros. Que Deus esteja sempre com você, mas acima de tudo, que você esteja sempre com Deus, com toda certeza, Cleusa. Amém. Abraço pra senhora, viu? Deus abençoe, obrigado pelo carinho da audiência. Tamo junto! Vamos lá, quem mais mandou oi pro Neneco Barro? Vamos chacoalhar o pelo aqui. Quem mais? Vamos dar uma passadinha. Lá em Cambuquira, mandar um abraço pro meu amiguinho Fabrício. Faz tempo que eu não falo com o Fabrício, né? Ei, amigo Fabrício, boa noite pra você, meu querido.
1: Boa noite, meu irmãozinho Neneco Barro. Tudo bem com você? Como é que passou o dia?
0: Bom demais, Fabrício. Melhor agora falando contigo. Seja muito bem-vindo, viu?
1: Hoje eu quero que você toque a música do padre Zezinho.
0: Deixa comigo.
1: Amar como Jesus amou.

0: beleza. O Darcy faz tempo que não fala com o Neneco Barros. Ô, oh, Darcy, boa noite pra você.
1: Oi, também.
2: A tia Márcia.
0: A tia Márcia.
1: A tia Márcia.
0: Opa.
1: E pra tia Jerusa.
0: Beleza.
1: E também vou mandar pra dona Sebastiana, que tá sumindo, hein, Neneco?
0: Dona Sebastiana tá sumida mesmo. Ô, Juninho, põe Dona Sebastiana pra falar com nós, criatura.
1: Nascimento.
0: Marli tá sumida também.

0: especiais.
1: Prega o mugue então, Fabrício.
0: Padame.
1: Padame.

0: Itatiaia.
1: Tiagão da Itatiaia.
0: Lucas Roberto, da Rádio Minas FM, que eu tô escutando agora.
1: Muito bom.
0: Marco Aurélio.
1: Marco Aurélio.
0: Tiago Oliveira.
1: Tiago Oliveira, o trovão da música sertaneja.
0: Pro meu pai João Leite, pra minha mãe da Santina, Fabrício de Cambuquira.
1: Beleza, Fabrício!

0: É isso aí, meu querido Fabrício. Uma boa noite pra você, pra toda a querida Cambuquira.
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0: É isso aí, vamos chacoalhando o pelo aqui, balangando o beijo, vamos chacoalhando pra adiante aqui, vamos lá, quem mais tá chegando com o Neneco Barros. Boa noite, Neneco Barros, boa noite.
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0: Boa noite. Boa noite, meu querido Edmar Batista, conversando comigo lá no Estadão do Rio de Janeiro, lá na cidade de Volta Redonda, lá na cidade do Aço. Ô, oh, criatura, prega um buque aí.
2: Fala aí, meu amigo, Daniel Barros. Boa noite, rapaz, aí. Parece que agora a chuva chegou por aí, hein? Mas chegou. Tá bom. Boa noite especial pra você.
0: Obrigado,
2: querido. Boa noite especial pra todos os ouvintes, né? Tá chovendo, meu filho. Não para mais, não. Acho que não tem jeito, não. Até o final do ano.
0: Ah, verdade.
2: Mas embora lá. Mandando um abraço pra essa galera aí. Mandando um abraço lá, começando o nosso Zé Carlos Quiapo, não esqueci do homem. Um abraço pra ele lá e família, né? Um abraço também lá pro Ronaldão, o criador de Maritaca, né? Um abraço lá pro Fabrício, o rei de Cambuqueira, sua mãe Taxaxina, seu pai João Leite. Um abraço também pro nosso Carlão, lá de Centenário. Boa noite, Carlão. Boa noite lá pro seu Balandinho também, né? Família lá. Boa noite lá, especial lá pra Dona Rosa. Estimas melhora pra ela, graças a Deus agora tá firme e forte, né?
0: Beleza.
2: Mas embora lá. Um abraço também lá pro seu Manuel, pro filho dele, o Sargento Fabiano, o Sargento Genovel, Sargento Manuel também, né? Um abraço pra eles, final de semana. Deve ter tido um 0800 no aniversário, né? Sempre tem um bolo, né?
0: Com quem certeza. Sabe?
2: Ainda chega aí.
0: Oh.
2: Mas embora lá. Um abraço também lá pro nosso Thiago Oliveira, né? Boa noite. Boa noite especial lá pra Dona Marli também, né? Um abraço também lá pro Gilson Silvério, o homem de chapéu de lebre. Um abraço também pro nosso Evandro, o homem lá de Itajubá. Daneco, vamos pedir uma música aí, com o trio Parada Dura. É... Sai do Boteco, meu filho. Não dá pra moer a goela com esse tempo, não. Se moer, fica ruim. Presta atenção nessa letra aí pra você ver. Dá ruim, hein?
0: Eu vou tentar.
2: Falou, meu amigo. Você tem um segundo dia da semana abençoado aí.
0: Obrigado,
2: com muita chuva,
0: querido.
2: Né? Vai fazer o quê? Vamos receber ela, que a gente tá precisando de apaixonar um pouco essa poeira aqui em Volta Redonda, né? Essa mineração aqui, meu filho, não é brincadeira não. Esse pó aqui, só essa chuva pra baixar ele, né? Daneco, um abraço pra você, boa noite,
0: um
2: bom retorno
0: pra sua
2: residência aí. Fica com Deus aí. Até amanhã, se Deus permitir, nós passaremos por aí de novo. Um abraço, fica com Deus aí, pra você e os ouvintes aí.
0: Beleza, querida Edmar, forte abraço pra você, pra toda a querida Volta Redonda. Fala no Carlão lá em Camberiúva. Opa! Lá no Estadão de São Paulo, o Carlão tá colado comigo aqui. Boa noite, Carlão! Prego o Muque.
3: Ô, Neco Barra, beleza? Boa noite. Como é que passou o final de semana?
0: Bom demais, Carlão.
3: Eu sou chique no último.
0: Beleza, pura.
3: Aprumado?
0: Aprumado.
3: É isso aí, moleque. Beleza. Manda um modão pra nós aí.
0: Briga com o Mugu, então.
3: É o mineiro italiano.
0: Deixa
3: tá? Vai pra você aí, vai pra. Todos os ouvintes aí, tá? Tem uma boa programação, uma boa semana. E você prega o Mugu, que eu prego o Mugu de cá, tá? Falou, né? Carlos Cabreúva, valeu.
0: Deixa comigo, Carlão.
3: Mais um aí, é. Caboclo da cidade, falou?
0: Opa,
3: valeu,
0: aí.
3: Nené.
0: Falou, meu cara. Abraço pra você, obrigado pelo carinho da audiência. Agora vamos bater um papo com meu companheiro, meu amigo Zé Carlos. O Quiabo, boa noite, Quiabo. Prega um buque aí, Quiabo. Cadê? Ah, ele aqui, rapaz. Ó, chega junto aqui, criatura. Cadê o Marco? Aí, ó, prega aí.
4: Ô, Neneco Barros, boa noite.
0: Boa noite.
4: Como você passou o final de semana?
0: Bom demais,
4: que você passou tudo bem com
0: graças
4: você, meu grande
0: Deus.
4: Amigo.
0: Bom demais da conta.
4: Gente finíssima, eu vou pedir duas músicas pra você hoje novamente, se for possível, você tocar pra nós.
0: Então, vamos lá.
4: É, Casinha Verde, Casinha pequenininha. Verde. Eu acho que é com João Carreiro, se não me falha a memória.
0: João Carreiro, casa.
4: Eu acho que sim. Também vou mandar essa música pra você. Vou mandar lá pro Ivander. Vou mandar pro Dilmar de Volta Redonda. Também vou mandar lá pro Peixinho. Vou mandar pro Balandino. Pro Fabrício de Cambuquira. Ô Fabrício, um abração do Quiabo pra você e pra família toda aí. Pro Ayrton Primo Carmaço, meu primaço. Pro Lorival e a sua esposa Sônia lá da Fabicã. Pro Adelmo, meu grande amigo. Pro Carlão Paulista. Pra Dona Rosa e pro São Manuel. pro Sapinho e pra Marli de Poços Caldas, pro Thiago de Oliveira, pro Zé da Égua, Cassiano. Também vou mandar lá pro Gilberto Coca-Cola, pro Osmar Menegúcio, pro Paulinho do Burro, pro Sargento Clodoaldo, pro João Pedreiro, pro Jaime. Ô Moisés, pra você também aí, meu grande amigo. Um abração pra você aí. Fica com Deus todos.
0: Beleza, valeu, um abração do Diabo. Ei, criatura, falou que ia pedir duas, pediu uma só, mas nós vamos botar uma outra aí também, tá bom? Vamos botar na conta do Diabo mais uma aí. Quem mais mandou aí pra nós? Vamos chacoalhar o pelo aqui. É meu amigo Zé da Égua. Boa noite, Zé.
5: Neneco, boa noite, você daí, eu tô com a moda pra nós hoje. Toco o Zezé de Camargo e Luciano.
0: Zezé e Luciano. Beleza,
5: pra todo mundo que tá ouvindo. Né? Pro Thiago Oliveira, Rodrigo Sapinho, Juliano Cowboy, Paulinho do Burro, pro Quiabo, Criadores de Itaca, pro Tomate, pra Dona Sebastiana, não é pro Juninho. É pro Sidão, Jardim Aura. É pro você.
0: Obrigado,
5: querido. É pro Thiago Oliveira também. Pro Galo lá em Mendes, pro Luiz lá em Mendes, todo mundo ouvindo. E se der tempo, toca pra mim um poema do Marco Brasil.
0: Marco Brasil, e deixa comigo.
5: Boa noite.
6: Vem cantar com a gente. Deixa com a gente, João Pedro e Cristiano.
0: Eita, criatura, vamos falar com meu querido Romualdo. Alô, Neneco Barros, boa noite. Neneco, tudo bem com você? É o Romualdo. Neneco, hoje eu gostaria de ouvir uma música, Amor da Minha Vida, com Fafá de Belém e 24 horas por dia com Leandro Leonardo. Vou oferecer pra você, pra todos os seus ouvintes. Obrigado, Neneco. Fico com Deus. Bom final de noite. Abraço, meu querido Romualdo. Quem mais mandou um oi pro Neneco Barro? É meu amigo Fábio Bertoldo. Ô, Fábio, emprega um buquei. Mandou uma mensagem pra nós, vamos lá.
7: Que Deus abençoe sua noite com paz e serenidade. Descanse na certeza de que Ele está cuidando de cada Amém. Detalhe dos seus sonhos e renovando suas forças para um novo dia. Boa noite.
0: Fabinho, boa noite pra você também, meu querido. Obrigado pelo carinho, pela audiência, viu? Tamo junto! Alô, Neneco Barros, boa noite! Forte abraço pra você do amigo Sidney! Neneco, manda pra gente com Elis Silvio Zé Goiano, Tela Quente. Se der, manda também André Andrade, Velho Rancho. Obrigado, Neneco. Deus abençoe você e sua família. Ótima noite pra você e pra seus ouvintes da Melodia. Que Deus proteja todos nós. Fica com Deus, meu amigo. Até amanhã, se Deus quiser. Prega um mug daí, que nós tá pregando de cá. Oh, beleza. Ô, Sidney, eu não sei se eu vou conseguir abrir aqui com o Zé Goiano, viu, essa Tela Quente, mas eu tenho música dele aqui, vou colocar. André Andrade também, Velho Rancho, procurei no sistema, não achei. No YouTube tá dando aqui uma interferência, não tô conseguindo baixar ela. Mas eu vou colocar aí uma moda com André Andrade e vou botar uma moda aí com Elis Silva e Zé Goiano, tá bom? Se ele não quiser cantar essas modas pra nós, vamos chamar ele outra hora aqui, vamos chamar ele na chincha. Vamos falar com o meu querido Adilson Silva, ele que é o rei da Rádio Mantiqueira FM. Companheiro Adilson, companheiro de rádio, um abraço pra você, Adilson, prego o muque.
8: Fala, criatura! E aí, Nené? Como é que foi teu fim de semana aí?
0: Bom demais,
8: Adilson. Bebeu muito suco da confusão
0: meu
8: ou não?
0: Meu Jesus amado.
8: Ah, só eu cheguei de folga, sala, vai. Nossa, deu uma sapecada. Eu cheguei em casa mais tonto que eu já sou, Nené. Eu
0: pai.
8: Não dou conta.
0: Aí não tem jeito,
8: cara. Ô, Neneco, hoje eu gostaria de ouvir aí a música do Zezé de Camargo e Luciano, Por Amor Te Deixo Ir. Vai pra todo mundo, pra toda a nenecada aí, na audiência aí, beleza? Valeu, meu amigo, fique com Deus, boa noite.
0: Abraço.
1: Amado, nós somos como o sol e a lua.
0: Quem mais mandou oi pra nós? Vamos chacoalhar o pelo, minha amiga Marli Nascimento. Fazia tempo que não participava, hein, Marli? Boa noite pra você, prego, Muque.

0: para ele e para a família dele, tá? Tô de volta, hein? Vai ter que me aturar
1: Com
0: por mais
1: certeza,
0: 300
1: Marli.
0: anos, hein?
1: É um prazer
0: Ô,
1: enorme.
0: saudade de vocês. Ai, manda pro teu irmãozinho um beijo no coração do teu
1: Deixa
0: irmãozinho, da tua esposa. Tudo de bom para você, Neneco. Tô aqui
1: Abraço,
0: aguardando,
1: Marli.
0: hein?
1: É, mandar um abração também lá no Santa Maria. Mandar um abraço pro Dudu lá no Santa Maria. Meu padrinho Isaías, Pedito. Ah, meu querido Pedito, também mandou um abraço pro meu querido Zé Carlos. Dona Geni, Flavinho da padaria, a galera toda lá com o nariz pregado no rato escutando nós. Meu amigo Toninho do Grafiato. Ô, Toninho, boa noite pra você, professora Elza.
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1: E avisar o pessoal o seguinte, olha, o pessoal às vezes me pediu uma música aqui, o cantor vai vir cantando, mas às vezes ele vai cantar uma moda diferente, é que eu tô com um problema aqui pra abrir aqui o nosso computador reserva, que o Neneco Barros eu vou te falar a verdade, ele é lerdo demais da conta. ele não sabe fuçar que esse trem direito aqui não.
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1: Mas não vai dar jeito aqui, deixa com nós.
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1: Amanhã meu companheiro Gir Nogueira, o homem que é o artista de mexer com essas coisas aqui, vai dar uma ajeitada aqui, facilitar a vida do Neneco Barro, né? Beleza. Alô, Neneco Barros, boa noite, parabéns pra você, garoto. Neneco, manda duas músicas pra mim. Ah, pra nossa alegria da melodia, A Distância com o Milionário José Rico e São Tantas Coisas com Roberta Milanda, não, Nené, que é Miranda.
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1: E hoje não é segunda-feira, ué. Eu nem abri o suco da confusão, já tá engolindo as letras. Beleza pura. Abraço, Celinha, forte abraço pra você aí. Celinho lá do Parque Rinaldi. Daqui a pouquinho, então, Milionário José Rico e Roberta Miranda. Eita! Agora as letras escorregou.
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1: Alô, Neneco, boa noite. Aqui é o Kelvin do Santa Maria. Gostaria, primeiramente, de desejar uma boa noite e uma semana abençoada para você e para todos os seus ouvintes. Neneco, manda um abraço aí para minha esposa Luciana. Eu quero mandar um abraço aí para os meus amigos, o Marcos Cândido, Rodrigo Balanceiro, Vitor Afonso e para minha prima, a QRA Dudinha, a carreteira, a artista do volante. Quero também que você mande os parabéns para minha sobrinha, a Maria Vitória, que está completando 18 aninhos. Dona Maria Vitória! Um abraço aí pra Dona Maria Vitória, que tá completando mais um aninho de vida. Colhendo mais uma abobrinha no roçado, né? 18 anos. Ei, quando eu fiz 18 anos faz tempo, viu? Maria Vitória, um abraço pra você, viu? Meus parabéns. Receba aí os parabéns do tio Kelvin. E da tia Luciana, mas também receba aí os parabéns do amigo Neneco Barros. E receba os parabéns também de nossa família Melodia. Que Deus te proteja e te dê muita paz, muita saúde, muita prosperidade, viu? Vitória, que essa data se repita por mais 675 mil anos. Esque!
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1: Abraço pra você! Neneco, toca pra nós aí um tributo ao caminhoneiro com Mato Grosso e Matias. Prega o mug daí, Neneco, que eu tô pregando o mug de cá. Abraço, Kelvin. Obrigado pelo carinho, obrigado pela sua sintonia. Ô, Carlão, vamos falar com o Carlão? Ah, não. Agora é o Odair Batista.
2: Isso.
1: Ô, Darzão, boa noite pra você, criatura. Prega o muque, tô te confundindo com o Carlão aqui. Prega o muque aí.
4: Neneco, boa noite.
1: Boa noite, Odair.
4: Família, muito bem. Que toca essa música pra nós ver. Quando gira o mundo, alguém chega ao fundo do ser humano.
1: Ei, Fábio Júnior, vai.
4: Mas tem. Então, e a Dolfinha tá lá já.
1: Deixa com nós, Carlão.
4: Do dia a dia, falando com você.
1: Tô confundindo.
4: E a Dona Rosa, como é que ela
1: eu
4: vai?
1: Eu tô confundindo com o Carlão.
4: Dolfinha tá perguntando dela pra mim hoje.
1: Beleza.
4: Um abraço pra ela e a saúde dela, tá tudo bem, né?
1: Graças a Deus, tá tudo tranquilo.
4: Valeu, garoto.
1: Abraço, meu querido.
4: Ah, eu falei com a Elizabeth ontem e

0: Diz que ia falar hoje aí com nós.
1: É, aí mandar um oi pra nós aqui?
0: Manda pra ela também, tá?
1: Abraço então pra Elizabeth, pro Peixinho.
0: Obrigado, Peixinho.
1: O filhote, né, o Luiz Felipe?
0: E vamos lá de boa. Fala lá com o Aldo. Vamos lá. Na Flora.
1: Deixa comigo.
0: O Vitor da Citotec.
1: Vitão da Centotec, o Aldo lá na Flora.
0: E o Magrão Lanche.
1: Lá no Magrão Lanche. Ô, oh, criatura, um abraço, Magrão.
0: Pega o lanche com o Magrão lá e... Tá muito safado, tá falando com nós mais.
1: Ele não tá prosseando mais, né?
0: Agora
1: tá trabalhando muito. É, ele tá trabalhando muito, tá dando tempo pra falar com nós, não. Mas tá lá ligadinho em nós. Na rádio, né?
0: Muita saúde pro Eca Dolfinho, tá falando também.
1: Com certeza.
0: Valeu, garoto. Abraço, com Deus.
1: Abração daí, forte abraço pra você. Eu olhei na foto aqui, rapaz, você tá confundindo você com o Carlão. Você tá parecendo com o Carlão nas costas, rapaz. Leizão, um abraço pra você, um abraço aí pro Magrão, né? Fala aí, abraço, vou mandar um abraço pra galera lá do Queijaria São José. É, lá do Queijo São José, Queijaria São José ali. É ali pertinho, ali na São José, esquina com a Avenida Rio Branco. É aniversário desse, foi no sabadão, rapaz. Passei lá, mas comi uma lapada de um queijo, rapaz. Bebi uma canecada de café, vou te falar a verdade, vai. Fumei uns 4 cigarros de paia. Mandar um abraço também pra galera lá da Peixaria Santa Cruz. Ah, os meninos bons dali, rapaz. Ela é moderna, é pá. Boa noite, Nené. Com aqui é o Márcio de Eloy Mendes. Nené, gostaria de pedir uma música, Os Quatro Cantos da Casa, e oferecer pra você, pra sua família, pra minha esposa Edna, meu filho João Miguel e pra todos que estão na escuta. Manda um abraço pro Fabrício lá em Cambuquira, pra família dele. Aqui é o Márcio de Eloy Mendes. Prega o mugue daí, Nené, que nós prega de cá. Ô, Marção, forte abraço. Neneco, tudo bem? Gostaria de ouvir uma música do Amado Batista Folha Seca. Vou oferecer para todos os ouvintes. Vou mandar para você também. Ô, oh, minha amiga Isabel. Boa noite, Isabel.
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1: É isso aí, galera, vamos que vamos. Nossa amiga Isabel mandando aquele abração pra nós aqui. Obrigado, Isabel. Vamos falar só com quem agora?
2: Eu vou mostrar.
1: Ah, vou falar com ele, rapaz. Fazia tempo que não participava. Meu amiguinho, Cezinha Vito. Boa noite, Cezinha.
3: Boa noite, Neneco Barros.
1: Boa noite, criatura.
3: Tudo bem?
1: Bom
3: Deus
1: demais.
3: Abençoe você, boa segunda-feira. E a todos os ouvintes da nossa rádio 102,3. Beleza? Manda um abraço aí pra toda a galera aí, a melodia aí, que tá nos ouvindo aí, beleza? Manda um abraço aí pro nosso amigo Já, Amarildo, pro nosso amiguinho lá de Cambuqueira, pra mamãe dele, papai, e pra todos os ouvintes aí, beleza? Pra
1: deixa Janeiro, com nós.
3: Beleza? Todo folga hoje. Valeu muito. Fiz muito hora isso. Hoje é folguinha, beleza? Manda a música pra nós aí, pra todos.
1: Prega o mug, então.
3: Beleza? A música do Eduardo Costa nós aí.
1: O Eduardo Costa, deixa comigo, valeu. Criatura. Forte abraço pra você.
3: Boa noite, Dedeco Barros. Agora eu lembrei do repertório aqui da galera aqui que acompanha a gente aqui. Faz um ano, criatura.
1: Olha.
3: Como falo com você.
1: Pois é, ué. Tá sumido, tá birrento.
3: Mentira, né? Manda pra galera aí, ó. O Fabrício, o Cambuqueiro, o Carlão. Lá do Centenário, né? O Paulista.
1: Paulista.
3: Seu Balandino. Ô, seu Balandino. Um abraço. Nosso amigo Gilbertinho, Coca-Cola.
1: Gilbertinho, Coca-Cola saudade. Tá sumido,
3: rapaz. Eu não vou mais no boteco, né?
1: Olha.
3: Gente, não se vê mais. Manda um abraço pro nosso amigo Gilbertinho, Coca-Cola, aí. Beleza?
1: Deixa
3: manda
1: comigo.
3: Manda pra toda a galera aí. Agora eu tô lembrando o repertório aqui. Beleza?
1: Bom dia, manda mais
3: pra aí. E pra toda essa galera aí. Beleza? 24 horas. E pra você também.
1: Obrigado, César. Barquinho
3: de ouro.
1: Barquinha de ouro, valeu. Deixa comigo.
3: Aô, Botecha.
1: Abraço, César! Ô, Neneco Barros, boa noite, dona Finha! Fala! Minha companheira, dona Finha, lá em Três Corações, boa noite pra senhora!
4: Oi, Neneco! Muita chuva por aí ou não?
1: Bastante, criatura!
4: Já sabe quem tá falando, né, filhinha aqui do bairro São Sebastião, em Três Corações. Aqui, um abração pra você, mande uma música boa aí, tá?
1: Deixa com nós, dona Finha.
4: Uma música do Baitaca, tá?
1: Uma Baitaca.
4: Boa noite, prego, muito Muguita.
1: Obrigado. Vou mandar um abraço aqui pro meu querido Marcos Madeira. Ô, oh, secretário Marcos Madeira, um abraço pra você, Madeira. Ando me achar, não atento, alô, Neneco, boa noite. Quanto mais eu... Boa noite, minha amiga Tete Silva. Prega um muque aí.
5: Boa noite, Neneco. Tudo bem com você?
1: Bom demais.
5: Uma noite abençoada para você e aos ouvintes. E bora de Eduardo Costa.
1: O Eduardo Costa.
5: Olhos apaixonados.
1: Deixa com
5: vai
1: nós.
5: Para todos os seus ouvintes e para Tete Cuiti.
1: Beleza,
5: pura. E chacoera aí, que não é chacoera aqui.
1: Abraço pra você aí.
5: Bora. Tchau, tchau. Abraço, tá de volta.
1: Nossa amiga Tetê tá lá em Campos do Jordão. Casa já começa. Ô, lugar bonito, hein? Vamos que vamos. Alô, Neneco Barros, não permita que as lutas da vida roubem a sua paz. Deus conhece suas necessidades. Jamais abandona aquele que busca o bem e que a prece fortalece seu coração, ilumina seus pensamentos. Amém. Amor carrapicho, eu não quero mais. Vamos que vamos, é a dona Rosa Genovese. Boa noite, dona Rosa.
6: Boa noite, Neneco.
1: Boa noite, dona Rosa. Graças a Deus.
6: Ô, Neneco, toca música pra mim. Renan Raí, grande, só um grande amor, fazendo favor.
1: Deixa com nós,
6: oferece pra mim pro Manuel. Para meus filhos Fabiano, Ricardo e Emanuel, para meus netos Arthur, Heitor e Lara, para minhas noras Jamília e Pâmela, para os meus amigos Ronaldo Espírito Sandorado, a esposa Sandra, Varginha Marianela e Aldete Avera, o Cilei, o Serginho Lima, o criador do Maritaca, a dona Rosa, mãe dele, o Quiabo, o Sobalandino, o Carlão, o Gilbertinho Coca-Cola, pra você, Neneco.
1: Obrigado.
6: E família, por Sodaí, a dona Fiinha, aqui em Três Corações, pro Sargento Clodoaldo, e família, pra dona Filhinha, pra dona Maria José, dona Fiinha, ali no São Sebastião, pro Fabrício em Cambuquina, e família, pai e mãe, pra Laiane e Eloy Mendes, e família, pro Adilson Silvia Marlice Skin e Poste Calda, pro Thiago de Oliveira Laranjeiras, pro Edmário Volta Redonda, pro Ivander e pra todos que tiveram audiência, Neneco. Muito obrigado.
1: Eu que agradeço, dona Rosa. Obrigado pelo carinho.
6: O Neneco, o Manuel tá pedindo se dá pra você tocar pra ele a Linda Cigana.
1: Linda Cigana.
6: E oferecer pros nossos amigos, nossos filhos, nossos netos, nossas noras. E para todos os nossos amigos que eu já falei, que eu já citei o nome, pro Fabrício lá em Cambuquina, especialmente pro Fabrício, pro pai dele, pra mãe dele, um abração, Fabrício, e para todos que tiveram audiência, viu, Neneco? Muito obrigada. Que tenham uma boa noite.
1: Abraço, dona Rosa, abraço, seu Manuel, abraço pra família Genovese. Alô, Neneco, boa noite, Marcão, prega o muque aí.
7: Ô, Neneco Barros, boa noite, fala comigo, abençoado.
1: Fala,
7: Marcão, sítio, terapia. Eu não acredito, não, Charlene. Toca dois modão pra nós, se puder. Simone e Simária, Amado Batista, Folha Seca e Tristeza do Jeca. Com Tonico e tá louco. Eu estou lavando o pescoço ainda com o pescoço por dentro, com o suco da confusão.
1: Meu,
7: eu não
1: Jesus
7: acredito, não, Chalene. E prega o muque daí que eu prego o muque de cá.
1: É isso aí, Marção. Um abraço pra você, querido. Falaram que quiseram, vou deixar essa. Alô, Neneco, boa noite. Todas as músicas dele são boas, sem problema. Tamo junto na programação. Ah, muito obrigado, Sidney. E tem o Cid tá falando aqui que posso tocar, não tem problema, né? É porque eu tô tentando achar umas modas aqui que o pessoal me pede. Às vezes eu não tenho no sistema, eu tenho que buscar no YouTube. E eu não sei o que que tá acontecendo com o marvado do YouTube aqui. Não quer abrir as modas, pai. Ah, o trem danado. Mas nós não achar, nós põe isso pra tocar. Nós pede pra cantar outra, não é mesmo? Mas não vai ficar sem isso, não. Vamos que vamos. Alô, Neneco Barro, boa noite. Manda um alô pra nós. Ótima semana pra você. Forte abraço. Que Deus abençoe, te proteja, te guarde de todo mal. Aonde quer que você esteja, seja feliz e abençoado. E seu amanhã seja lindo e maravilhoso. Amém. Amém, minha amiga Cecília. Isso eu não quero mais. Alô, Neneco, boa noite. A Lucelina do Rinaldi. Neneco, manda pra nós chumbo trocado. E manda também um vestido de seda. Manda um abraço aí pra Silvana, pro Jaime, a galera no Jardim Áurea. Beleza pura. Ô, criatura, vamos lá. Boa noite, Neneco. Não podemos deixar de mandar um abraço pra Dona Fiinha, mãe da Valdete. Tá lá no Canaã, ligadinha no programa. Manda um abração pro Dair também. Ah, meu amigo Buiu. Vou mandar um abraço aqui pra ele, rapaz, que eu trabalhei com ele há um tempão, né? É, quando nós era menino novo, agora nós tá tudo cabeça branca. Meu companheiro Sargento Quirino. Ô, Quirinão, boa noite pra você, meu querido. Deus abençoe. Nós tá junto e abençoado. Nós tá no QAP também, viu? Abraço pra você, queridão. Deus abençoe. Companheiro da Prep Maré Maré Gato. Eita, nós! Deus abençoe. Ah, o Derzão mandou um oi pra mim aqui. Deixa eu ouvir que eu vou soltar as modas agora.
0: Ah, você tá pegando a pessoa errada aí, né? Pegando pelas costas, não, né? Eu não, viu?
1: Ei, Derzão, eu errei aqui o pulo.
0: Você tá com as ideias erradas, né? Eu não. Alô.
1: Abraço, queridão. Deus abençoe.
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1: Jesus, 20 horas e 41. Ó, filho, nós sabemos que hoje é segunda. Ah, meu Deus. Dou conta desses bichinhos gritando aqui na minha orelha. Aê. Vem Tarzão também agora, quer ver? Ó. Segura, meu amigo Fabrício. Ô, Fabrício, você me pediu uma que eu não tinha aqui, mas tô mandando uma bonita agora pra você. Ó. Estou pensando no amor. Vai pra todos que estão pensando em Deus, estão pensando no amor.

0: aí, galera, 20 horas 48.
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0: É isso aí, galera, 20 horas 55, mandar um abraço aqui pro meu amigo Danilo Barone.
1: Lá vem o Marcos. Taca de pau, Marcos.

Jesus pintou com as mãos a minha maior riqueza. Fez meu mundo encantado transformar-se um belo quadro, um cenário de beleza. Primeiro ele compôs a poesia da cascata, de amarelo pintou o sol, de verde pintou as matas e com tintas especiais deu uns retoques a mais, pintando a lua de prata. 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

0: isso aí, galera. 21 horas, 3 minutinhos. Fafá de Belém. Eu vou mandar um oi aqui pra galera que chegou comigo. Vamos sortar as modas, né, Neco? Vamos que vamos. Mandar um abraço aqui pra minha amiga Adriana Arantes. Boa noite, Neneco. Gostaria de ouvir com Zé Márcio e Sandro. Faz um pix. É Adriana Arantes de Alaimeta. Beleza, Adriana. Fala pro Zé Márcio fazer um pix pra nós também. Alô, Neneco, boa noite. Que esta noite, que cada estrelinha do céu se transforme numa gota de felicidade pra você e pra tua vida. Boa noite pra você, pra seus ouvintes. Boa noite, minha amiga Vera Reis. Obrigado pelo carinho. Agora eu vou lá no estadão de Goiás falar com ele. Prego o muque.
1: Boa noite, Neneco Barros. Que é o Seninha, da cidade de Anápolis, do estadão de Goiás.
0: Boa noite, Seninha.
1: Rádio Melodia. A Miozinha de Minas Gerais.
0: Obrigado, meu querido.
1: Tô aqui curtindo aqui a segunda sem ler aqui.